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0: Boa noite, são 4 horas.
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E só por causa disso, gostava de convidar aqui uma pessoa muito especial para cantar agora comigo em cima do palco. O meu pai está aí, não é?

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0: Bom dia, são 7 horas.
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0: Bom dia, são 8 horas.
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As Ilhas de Bruma, bom dia! Começam hoje esta nossa edição do Bom Dia Açores. Manhã de quarta-feira, estamos a meio da semana. Hoje é dia 19 de agosto. E hoje tem início o Festival Maré de Agosto na Praia Formosa, hoje com um sunset a partir das 18 horas, ali no Miradouro da Macela. São 8 horas, 5 minutos. É um gosto saber que está aí desse lado. Numa manhã que tem pouco de manhã de verão, estamos com alguns aguaceiros, com nuvens. Daqui a pouco dar-lhe-emos a previsão do tempo para as próximas horas aqui para a Ilha de Santa Maria e também para a Ilha de São Miguel. Esta e outras informações no serviço de agenda que vem já a seguir. Relembro também que por volta das 8h30 vamos olhar para as manchetes do dia. São notícias em primeira página. Às 9 da manhã há Cultura em Movimento, numa parceria com o município, e às 10 é a hora certa para atualizar as notícias. Eu sou a Lucélia e faço-lhe o convite para vir comigo até às 11. Boa manhã, boa sintonia.

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1: Está no ar o serviço de agenda informativa desta manhã de quarta-feira, dia 19 de agosto. As primeiras informações dizem respeito ao nascer e pôr do sol aqui na ilha. Hoje o sol nasceu pelas 7 horas e 1 minuto. Terá o seu ocaso às 20 horas e 27 minutos. Olhamos também para o calendário neste dia 19. Assinalamos o Dia Mundial Humanitário. O objetivo deste dia é homenagear todos os voluntários do mundo pelo seu trabalho, mas também divulgar as obras realizadas pelas organizações humanitárias espalhadas pelo globo, apesar de todas as dificuldades vividas. Esta data também é conhecida como Dia Mundial da Ajuda Humanitária ou o Dia da Memória dos Trabalhadores Humanitários, prestando assim tributo a todos os funcionários e trabalhadores humanitários que foram mortos no exercício do seu trabalho. Neste dia, onde o mote é ajudar o próximo, pode fazer donativos ou juntar-se a uma organização humanitária local ou global. Pode também divulgar esta data, as suas causas atuais urgentes. E existem mais de 130 milhões de pessoas a precisar de ajuda humanitária para sobreviver. Este Dia Mundial Humanitário foi comemorado pela primeira vez no ano de 2009, após uma Assembleia Geral da ONU ter decretado o dia em sessão plenária, em dezembro de 2008. O dia 19 de agosto foi escolhido em honra do Alto Comissário das Nações Unidas para os Direitos Humanos, Sérgio Vieira de Melo, e de outros 21 funcionários e colaboradores da ONU falecidos no Iraque em 2003, durante uma missão de paz. Dia Mundial Humanitário a ser assinalado e celebrado neste dia 19 de agosto. Sabia também que hoje é o Dia Mundial da Fotografia? Ela serve para eternizar momentos, para guardar recordações, para contar histórias em imagens sem palavras, para mostrar um modo pessoal de ver o mundo ou simplesmente para dar prazer ao fotógrafo. Esta data celebra a arte de fotografar. Desde o fotógrafo amador ao profissional, neste dia o objetivo é reviver o amor pela fotografia. Com a proliferação da fotografia digital e dos telemóveis com câmaras, praticamente qualquer pessoa pode aventurar-se na fotografia no mundo atual. Neste dia decorrem iniciativas para celebrar a data, como por exemplo workshops, maratonas de fotografia, concursos e palestras. Já agora digo-lhe que a celebração desta data teve origem na invenção do daguerreótipo, um processo fotográfico desenvolvido por Louis Daguerre em 1837. Mais tarde, em janeiro de 1939, a Academia Francesa de Ciências anunciou a invenção do daguerreótipo. A 19 de agosto do mesmo ano, o governo francês considerou a invenção de Daguerre como um presente grátis para o mundo. Outro processo fotográfico, o calótipo, inventado também em 1839 por William Fox Talbot, fez com que o ano de 1839 fosse mesmo considerado o ano da invenção da fotografia. E sem dúvida que fotografar é elevar um momento à eternidade. Dia Mundial da Fotografia, estão de parabéns todos os fotógrafos. A terminar, já só me resta lhe dizer que hoje também é uma data católica, dia de São João Eudes. E depois de todas estas curiosidades no calendário sobre as datas, vamos avançar, olhar para o tempo. São previsões e informações do Instituto Português do Mar e da Atmosfera. A previsão é para hoje e aqui para as ilhas do Grupo Oriental, onde se prevê períodos de céu muito nublado com abertas. Possibilidade de aguaceiros fracos e pouco frequentes. Quanto ao vento de nordeste, Bonançosa moderado, 10 a 30 km/h, rodando para noroeste. Quanto ao mar, de pequena vaga, ondas do quadrante leste de 1 metro. A temperatura da água do mar está nos 25 graus. As temperaturas previstas para hoje aqui para Santa Maria e São Miguel, a mínima 21, a máxima 28. E a esta hora, em Santa Maria, estamos com uma temperatura de 23 graus, a umidade ronda os 87%. É a altura de avançar com tabela das marés em Santa Maria. A maré vai estar vazia, baixa mar pelas 12h37, a maré cheia às 18h47. Há tempo também para a informação das transportadoras. Vamos olhar para a empresa de transporte marítimo Parece Machado. De acordo com as informações, hoje, quarta-feira, dia 19, o Isabel C. está na ilha, já a descarregar. Descarrega então entre as 8 e as 11 da manhã. Sai hoje, depois das 11, rumo até São Miguel, Ponta Delgada. E amanhã, quinta-feira, dia 20, volta a carregar. Traz também passageiros. E na sexta de manhã estará novamente atracado a descarregar em Santa Maria. São duas escalas, hoje e sexta-feira, do Isabel C. Tempo também para olhar para os voos programados para esta quarta-feira. O primeiro com chegada 7 da manhã, partida 7h25. O segundo com chegada 12h45, partida 13h10. O terceiro com chegada 17h30, partida 17h55. Há um penúltimo voo com chegada 19h25, partida 19h55. E o último tem chegada prevista às 20h30, com partida às 20h55. Relembro que podem surgir alterações nos horários por razões operacionais ou então por razões meteorológicas. E depois das transportadoras, é a altura de olharmos para as farmácias de serviço. Vamos então conferir as farmácias aqui em Santa Maria e em São Miguel. Em Vila do Porto, até sábado, mantém-se em disponibilidade a farmácia Abílio Botelho. Fica na rua Teófilo Braga, 129. Em São Miguel, Ponta Delgada, hoje de serviço permanente está a farmácia Vieira e Botelho. Fica na rua de São João, 3236. Em reforço está a farmácia Garcia, no Parque Atlântico. Na cidade da Ribeira Grande, esta semana, de serviço em disponibilidade, está a Farmácia Ribeirinha, na Rua Direita, primeira parte, número 1. Mantém-se até às 9 horas de sábado. A terminar, em Vila Franca do Campo, como sempre, em horário alargado, está a Farmácia Amaral, Rua Doutor Urbano Mendonça Dias. Abre às 9 e fecha às 21 horas. As últimas informações desta primeira parte da agenda dizem respeito aos habituais horários dos museus, também da biblioteca. É pela biblioteca que começamos, abre de segunda a sexta, está fechada fins de semana e feriados. Relembro que à segunda-feira a biblioteca abre às 10, nos restantes dias às 9 e que fecha todos os dias às 18 horas. Relembrar também que há atividades semanais na biblioteca. E quanto ao horário dos museus, o Museu de Santa Maria tem sede em Santo Espírito, a Apolo em Vila do Porto. Estão abertos de terça a domingo, também aos feriados, entre as 10 e as 18 horas. A última entrada nos edifícios é até às 17h30. Quero também relembrar que os museus estão encerrados à segunda-feira.

0: São 8 horas, 15 minutos. Vamos avançar nesta segunda parte da agenda. Temos uma informação que nos chega da Capitania do Porto, de Vila do Porto, a informar toda a comunidade marítima e a população em geral que no âmbito de uma operação de lançamento de foguetes a partir da zona de Malbusca, na costa sul da ilha de Santa Maria, estarão em vigor medidas especiais de segurança entre as 9h30 e as 12h30, com início no dia 20 de agosto, ou seja, amanhã, quinta-feira. Durante os períodos de lançamento, a área marítima definida pela Capitania do Porto de Vila do Porto será considerada zona perigosa, encontrando-se interdita à navegação, pelo que todas as embarcações deverão manter-se afastadas da área e cumprir rigorosamente as indicações das autoridades marítimas. A Capitania alerta ainda que a navegação nas imediações deverá ser efetuada com especial cautela e que devem ser seguidas todas as instruções transmitidas pela Polícia Marítima. Por razões de segurança, recomenda-se igualmente que a população evite a permanência na orla marítima da zona abrangida durante os períodos de lançamento. A colaboração de todos é fundamental para garantir a segurança das operações e das pessoas no mar e em terra. A Capitania do Porto de Vila do Porto agradece a compreensão. No âmbito, então, desta operação de lançamento de foguetes a partir da zona de Malbusca, estarão em vigor medidas especiais de segurança entre as 9h30 e as 12h30, com início amanhã, dia 20 de agosto. Entretanto, quero também relembrar que durante este ano está a acontecer a terceira taça de trail de Santa Maria ao longo do ano, com 7 provas. A próxima prova vai já acontecer no dia 5 de setembro. É a quinta etapa, é o 5º Santa Maria Trail. E é organizado então pela Associação Ilhéu do Romeiro. Mais informações em Explore Santa Maria Trail Run no Facebook. As inscrições estão abertas até ao final deste mês. E o Museu de Santa Maria faz-lhe aqui o convite para a comemoração dos 30 anos do Museu de Santa Maria. Acontece no dia 30 de agosto, no Museu em Santo Espírito. Pelas 18 horas haverá a inauguração de uma exposição, Lugares de Devoção, Património Religioso Edificado de Santa Maria, e às 20 horas haverá um concerto pela Banda Recreio Espirituense na Igreja da Nossa Senhora da Purificação. A comemoração então dos 30 anos do Museu de Santa Maria é no dia 30 de agosto a partir das 18 horas, com esta inauguração da exposição, e pelas 20 horas na Igreja da Nossa Senhora da Purificação, com este concerto da Banda Recreio Espirituense. Estamos mesmo na pontinha final deste serviço de agenda. Há tempo para lhe dizer que este domingo, dia 23 de agosto, vai haver sopas do Espírito Santo nos Milagres. Sopas de Império a partir do meio-dia, este domingo, 23 de agosto. O imperador é o Sr. Antonino Henrique, que deixa aqui o convite e que alerta que não haverá panelas para fora. Para ir comer então umas sopas do Espírito Santo a partir do meio-dia este domingo aos Milagres. Está convidado. E com esta sugestão nós damos por concluída a agenda informativa, não sem antes relembrar que arranca hoje mais uma edição do Festival Maré de Agosto. Esta edição tem início hoje, quarta-feira. Convém dizer que com sunset a partir das 18 horas no Mirador da Macela e com música do Juicia, que vem dos Açores, Manga Limão, de Portugal, e Antoine C. É hoje, a partir das 18 horas, no Mirador da Macela, com aquela fantástica vista para a Praia Formosa. Agora sim, terminamos a agenda informativa. Ela está de regresso amanhã, neste horário.
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2: 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Cento e três.

Este é o Ciro, esteve cá em Santa Maria a propósito das festas 15 de agosto. Atuou aqui na passada sexta-feira. Ciro, connosco nesta manhã. Daqui a pouco vamos aos nossos bons conselhos comerciais. Antes disso, e antes das 8h30, onde vamos também olhar para as manchetes do dia, há tempo para deixar esta nota de agradecimento. É uma nota de agradecimento que nos chega do Clube de Pesca Desportivo Os Cagarros, que vem por este meio expressar o seu mais sincero agradecimento a todas as empresas, entidades e pessoas que têm apoiado as iniciativas e contribuído para o desenvolvimento da pesca desportiva junto das crianças e dos jovens. O Clube de Pesca Desportivo Os Cagarros quer deixar um agradecimento muito especial a todos aqueles que contribuíram para a realização do terceiro convívio de verão de pesca infantil e juvenil, nomeadamente à fábrica de blocos Teodoro, ao Agostinho Coelho e a todas as outras empresas, entidades e particulares que de uma forma ou de outra deram o seu contributo para que este evento fosse possível. O agradecimento estende-se igualmente a todos os que apoiaram o clube na realização da 12ª Prova Infanto-Juvenil de Pesca Desportiva, que se realizou no passado mês de julho. O apoio foi fundamental para proporcionar aos jovens momentos de convívio, aprendizagem, diversão e, acima de tudo, de paixão pela pesca. O Clube de Pesca Desportiva Os Cagarros quer também agradecer à Câmara Municipal de Vila do Porto pelo apoio, pela disponibilidade demonstrados para com o clube e para com estas iniciativas que tanto significam para as crianças e jovens. Cada contribuição, independentemente da sua dimensão, representa muito para o Clube de Pesca Desportivo Os Cagarros e permite continuar a promover e a incentivar a prática da pesca desportiva entre os mais novos. A todos os que acreditam no trabalho do Clube de Pesca Desportivo Os Cagarros, os que apoiam, os que caminham,

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4: Vamos então conferir os destaques desta manhã com a jornalista Ana Paula Braga. Bom dia, Ana Paula.
5: Bom dia, Lucélia. Bom dia aos ouvintes. Ficamos então com os títulos deste dia. Este é o momento certo para a revista de imprensa. Mais de 1000 famílias com rendas sociais em atraso é manchete hoje do Açoriano Oriental. Nesta sua edição, outros destaques: comprar ou arrendar leva mais.

0: de 57% do salário em Ponta Delgada e chega, exige investigação a alegado acesso a dados pessoais de deputados. Quanto aos destaques do Diário Insular, salários sobem com desigualdades, inaugurada hemodinâmica no Hospital da Terceira e Lusitânia espreita a possibilidade de subir à Liga. Quanto a alguns dos destaques do Correio dos Açores, Hospital de Santo Espírito da Ilha Terceira reforça a resposta cardiovascular com uma unidade de hemodinâmica e salário médio bruto nos Açores aumentou 4,4% e fixou-se nos 1.809 euros no segundo trimestre deste ano. Quanto a alguns dos destaques do Diário dos Açores, incumprimento nas rendas da habitação social atingiu 1,75 milhões de euros no final de 2025 e o Governo lança concurso de 357 mil euros para monitorizar e biorremediar solos contaminados na Terceira. Quanto a alguns dos destaques do Asas do Atlântico, Festival Maré de Agosto esteve em risco de não se realizar este ano. PS Açores exige rápida implementação do Fundo de Rotas para garantir ligações aéreas e preços mais baixos. O Governo diz que está a trabalhar com rigor e responsabilidade nesta matéria. Hoje, no espaço 11-12, onde Santa Maria é notícia, falamos de mais um Festival Maré de Agosto. Amanhã recuperamos a entrevista da mariense Ruth Andrade. Esta semana, no programa Ritmos da Informação, o nosso convidado é Igor Azevedo, natural das Lajes, Ilha do Pico. Ritmos da Informação para ouvir este sábado, depois do noticiário das 15 horas. Quanto à previsão meteorológica, para o dia de hoje e para as ilhas de Santa Maria e São Miguel, períodos de céu muito nublado com abertas, aguaceiros fracos e pouco frequentes. Vento nordeste, bonançoso a moderado, 10 a 30 km hora, rodando para noroeste. Mar de pequena vaga, ondas do quadrante leste, de 1 metro.
1: E depois dos destaques da região, vamos também olhar a nível nacional e conferir as principais manchetes dos jornais nacionais. O Público desta manhã destaca que, em 11 anos, mais de 1.800 operadores ilegais de jogo online com ordem para encerrar. Destaca ainda para o grupo de trabalho que propõe uma gestão individual das pensões, um estudo pedido pelo Governo que vê um déficit no sistema superior a 1,94 mil milhões. E na Península Ibérica, a temperatura da água esteve 5 graus acima do normal. A energia também em destaque, a reguladora tem de avaliar a entrada do Estado na REN. Destaques então do Público. Vamos olhar para o Jornal de Notícias. Relatório alerta para déficit anual de 1,9 mil milhões na Segurança Social. Um terço dos polícias tem a saúde mental em risco, é outra das manchetes. Destaque ainda para a saúde. Presidentes dos hospitais têm mandatos caducados. E os incêndios, mais de 1.000 bombeiros no combate aos 3 maiores focos. O Correio da Manhã destaca precisamente fogos, população em risco, ameaçam aldeias do norte. Destaca ainda para as conclusões de um grupo de trabalho, sistema de pensões com um buraco de 1,9 mil milhões de euros. Já só falta conferir as manchetes do Diário de Notícias. A empresa na hora, registros comerciais, tem mais de 2 mil dias de atraso. Em Belém, o presidente promulga a lei das burcas. Na saúde, o Ministério diz que a solução adotada pelo Garcia de Horta está prevista na lei. E as parcerias, a Brisa faz derrapar o risco das PPP em 60%. Os contribuintes arriscam perder 3 mil milhões de euros. Já só falta a esta hora conferir os destaques do desporto. Vamos olhar para a bola. Circati é o substituto de António Silva na defesa do Benfica. O problema central está resolvido. No Sporting, Sunderland vai subir a parada por Jenny Catamo. Leão tem alternativas a Zekri, para a esquerda. E no Porto, a euforia enorme na chegada de Mora a Roma. No ténis, Borges e Jaime estão em grande. O recorde destaca Circati está fechado, as águias investem 18 milhões de euros, mais 2 milhões no central. O australiano tem 22 anos, 1,91 m e chega do Parma. Palhinha está iminente então da nega ao Newcastle e o destaque no Sporting vai para o Sunderland que tem 40 milhões para Jenny. A SAD procura uma alternativa a Jiménez no Porto. O Milan recusa a oferta pelo avançado Mexica. A terminar, já só falta conferir as manchetes do jornal O Jogo. Nega por Jiménez, o empréstimo com opção de compra de 15 milhões não convenceu o Milan, mas há outros alvos goleadores na mira. Isto no Porto, e Mora já está em Roma, foi recebido em euforia. No Sporting, o Sunderland está a aumentar a oferta por Catamo. No Benfica, o central Sirkati já está garantido. E no Braga, Milosevic está em risco de ser desviado. No ténis, Jaime Faria também nos oitavos e Borges bate Rublev. No ciclismo, é a festa do GP Douro Internacional, que acaba no Porto. São estes os destaques da imprensa desta manhã.
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1: Estamos por aqui. Vamos acompanhá-lo até ao sinal horário das 11 da manhã.

Ronda da Madrugada. Estiveram por Santa Bárbara, estiveram também a atuar nas festas 15 de agosto. Estamos cada vez mais perto das 9 da manhã. À hora certa vamos ter a cultura em movimento. Antes disso, há tempo já para olharmos para o almoço e para você ficar a saber o que é que pode almoçar hoje em Santa Maria. 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

Entretanto, nós temos aqui algumas saudações que nos vão pedindo. Daqui a pouco vamos mandar beijinhos à Dona Ana, à Diolinda também. Mas para já a Leonor Araújo está connosco a partir da Ribeira Seca. Bom dia, Leonor. Espero que esteja tudo bem por aí. A Leonor quer mandar um abraço a todos os amigos, ouvintes do Asas, família. Um abraço a todos. E esta música em especial vai ali para os colegas do filho que aproveitaram para brincar com a escolha musical da Leonor ontem. Se bem se lembram, a Leonor foi extremamente romântica. Não, ela foi mesmo romântica sem limites. Então houve um motivo para brincadeira. Por isso mesmo, esta canção vai para eles. Isto porque, com a música romântica, houve comentários de que seria preciso o Sr. Jeremias aguentar. Pois muito bem, é assim que se faz um casamento de muitos anos, diz-nos a Leonor. É isso mesmo, Leonor. É preciso manter a chama acesa e as canções românticas também ajudam. Esta vai para vocês, para quem brincou com a canção de ontem. Um beijinho grande e uma boa quarta-feira.

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7: É isso mesmo, arranca hoje na Praia Formosa, mais precisamente no Mirador da Macela, um sunset a partir das 18 horas, com o Icia, eles são açorianos, já os estamos aqui a ouvir, e depois os Manga Limão.

dia vão estar logo à noite no Miradouro da Macela, logo ao final da tarde. O sunset acontece já a partir das 18 horas. Todos os caminhos vão dar ao Miradouro da Macela e à Praia Formosa. Esta é a escolha de Diolinda Peixoto. Um beijinho ao filho Bruno, ao David, a toda a família e amigas. Com uma feliz quarta-feira para todos.

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4: Estamos por aqui, cada vez mais perto das 9 da manhã. Daqui a pouco vamos aos beijinhos ali para as Furnas. Para já vamos ouvir Manga Limão, que hoje também vão estar ali no palco Terra, no Mirador da Macela, neste primeiro dia do Festival Maré de Agosto.

0: Bom dia, são 9 horas.
1: 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Vamos então conhecer os destaques culturais para os próximos dias. Relembrar que arranca hoje o 42º Festival Maré de Agosto na Praia Formosa, hoje com palco terra, com concertos ali no Mirador da Macela, um sunset a partir das 18 horas. Quinta, sexta e sábado, concertos na Praia Formosa. Há destaque também para as oficinas de verão no Só Atelier, que acontecem às terças, quartas e quintas-feiras. Para as atividades semanais, que acontecem também na Biblioteca Municipal e para os mais novos. Relembrar ainda que no dia 28 de agosto haverá o lançamento do livro Cuida-te, da Sara Arruda, é na Biblioteca. Haverá também no dia 29 de agosto a reconstituição histórica nos Anjos. Há a inauguração de uma exposição que vai então acontecer no Museu de Santa Maria no dia 30 de agosto. É para a comemoração dos 30 anos do museu. Será no Museu em Santo Espírito, com uma inauguração às 18 horas, lugares de devoção, património religioso edificado de Santa Maria, e às 20 horas o concerto pela banda Recreio Espirituense na Igreja da Nossa Senhora da Purificação. Relembrar ainda que até 13 de setembro pode ver a exposição Reflexões e Certezas, de Isabela Berri e Henning van Gierck, no Museu em Vila do Porto. E até 24 de outubro, também em Vila do Porto, no Museu, a exposição Impressions in Extempore, de Maria Catalã. Mais informações através do código QR ou em exploresantamaria.pt/agenda. 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

sejam muito bem-vindos à segunda hora do Bom Dia Açores. Vamos então ouvir Às Vezes. Esta é uma canção dos Xutos, mas aqui numa versão diferente. Dar-vos as boas-vindas a esta segunda hora. Relembrar que a partir de agora temos também linha telefónica disponível para falar connosco. Relembro que o número do telefone é o 296-820-721. Para nos dar coragem. 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

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São 9:06. Amanhã temos para levar até si uma entrevista que fizemos com a Oma Jali. Ela que é originária dos Camarões e também de nacionalidade francesa. Participou no The Voice França. Tem um vozeirão e é de uma simpatia mesmo, mesmo acolhedora. A Oma falou connosco e amanhã vamos ter a oportunidade então de levar até si esta entrevista. A Oma quis falar connosco ainda antes de chegar a Santa Maria. Para já vamos à escolha musical da Dona Ana Ferreira, Alinas Furnas, Os Velhotes e a Lua de Mel. A Dona Ana Ferreira quer mandar beijinhos para a família, para as amigas em geral, para todos, ouvintes, amigos, familiares, um beijinho da Dona Ana, que está ali connosco nas Furnas a tomar o seu pequeno almoço.

0: Os velhotes e lua de mel do Jorge Ferreira. Agora, sabe até onde vamos? Vamos ali ter com a Dona Maria do Céu. Vamos para Vila Franca do Campo. Bom dia, Dona Maria do Céu.
1: Bom dia, menina de Sala. Bom dia a todos os ouvintes. Estamos ouvindo neste momento com um bom dia para a saudinha para todos. Olha, está bom tempo para vós, bom dia para olha.
0: A sério, está aí mesmo sol? É porque aqui não está.
1: Está bem, está bom, está bom.
0: Então quer dizer que vai vir para aqui? Sim, está abafado.
1: Mas aqui não tem uma bancada, os olhos sobre mim e abafam os ouvidos.
0: Mas aqui já choveu, está nublado, está assim meio esquisito. Aqui não está muito bom.
1: Eu quero agradecer a uma senhora de amor, que ela é uma das meninas, ela disse que ela gosta de me falar e também ela mandou-me os parabéns, João Luís.
0: Ela diz que reconhece a sua voz, não sei de onde.
1: Ela falando nisso, já gosto dela. Pronto, quero agradecer a Yada e a música do Jorge Ferreira.
0: Muito bem.
1: E quem conhece as filhas, toda a gente conhece. Eu não fosse uma negra, está-se metida em casa. E eu gosto da gente, e então pessoas assim, amigas, que falem assim dessa maneira. Olha que a menina escolheu essa música, assim. A nome da menina, talvez veja, ela é Luzia Oliveira. Jesus, o melhor amigo. Não, Jesus, amigo verdadeiro.
0: Jesus, amigo verdadeiro. Muito bem, nós vamos tentar encontrar
1: mas
0: aqui
1: essa música. Música, dá-te uma outra música à sua escolha. Olha, que manda beijinhos para si e para toda a sua família.
0: Obrigado, igualmente.
1: A família de São Antônio Valente, olha, e por seu pai e as melhoras com tudo bom.
0: Obrigado.
1: E para o seu Paulo Honorte, para a mãe e para, tudo, e para o irmão, para toda a família, para toda a equipa de serviço, para as minhas amigas todas, para essa senhora, e para o Samuel Arruida, que já disse, com as olhos estão aqui, já deita comigo. Será bem, na semana da Arruida, que o senhor de filhos tão bonitas, que
0: visitas tão boas.
1: Que é da festa da padre. Olha, vou dizer uma coisa, menina. A Rádio pôs muitas amizades e bota muitas amizades.
0: Que
1: por isso
0: bom.
1: É que eu disse na altura para não acabar, porque isto está aí, isso é uma verdadeira, uma missão muito de coração que é tão.
0: É como eu acho que
1: eu agora há pouco, talvez fosse ali a senhora minha amiga, porque a verdade. Há muitas pessoas que a gente também tem muito cuidado, há tudo ao lado das pessoas assim, é a música que gostei de ver.
0: A fofoqueira, mas foi então de brincadeira.
1: Aquela música já passa para quem sabe. Porque há muitas da convenção, menina de sala.
0: Mas foi a brincadeira.
1: Eu quero para a minha família toda, a minha sobrinha Nabada, o meu irmão Carlos, as minhas outras irmãs, que estão aí na Baratana, porque nem sequer me darem os parabéns na Baratana. E eu sei, os meus filhos, os meus netinhos, que nós nos abençoam, e até amanhã, se vocês quiserem.
0: Olha, um beijinho grande e vamos tentar passar então a Luzia Oliveira.
1: Boa graça à sua casa, até amanhã.
0: Beijinhos, até amanhã, Dona Maria do Céu. Um beijinho ali ao Sr. Manuel Arruda e à Dona Adelina, que lhe foram fazer uma visita. Olha que bom. Que maravilha, visitas boas. Nós daqui a pouco vamos então ouvir este tema para dedicar ali com um beijinho à Leonor Araújo. Antes disso, vamos aos nossos bons conselhos comerciais e a mais sugestões.
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Esta é a vida real do Zé Amaro. 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Entretanto, eu estive aqui à procura de Luzia Oliveira, não consegui encontrar nada por este nome, mas fui pelo nome da música Jesus é Amigo Verdadeiro. Portanto, vamos ouvir esta versão? É ali num pedido da Dona Maria do Céu em Vila Franca.

0: você. E depois acontecem boas notícias, como esta de que a Embaixada da Palestina em Lisboa expressou um profundo apreço e gratidão à República de Portugal e ao seu povo, às suas instituições e aos seus hospitais, pelo acolhimento de duas meninas da faixa de Gaza para tratamento médico. Portugal acolhe assim as primeiras crianças palestinianas para receber próteses e tratamento. São elas, Malak e Dima, chegaram esta terça-feira a Portugal. Ainda bem, ainda há boas pessoas que ajudam quando é preciso. E é por isso que é também muito bom viver aqui em Portugal.
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1: Estamos consigo nesta manhã. Daqui a pouco há mais sugestões. Para já relembrar que este próximo domingo, dia 23 de agosto, haverá sopas de Espírito Santo nos Milagres. Será um jantar dado pelo Sr. Antonino Henrique, que deixa aqui o convite. Atenção, não haverá panelas para fora. É para ir lá aos Milagres comer umas sopinhas. A partir do meio-dia, este domingo, dia 23 de agosto, e é nos Milagres. Agora vou mandar um beijinho à Rita Mel e ao Sr. Eduardinho Laurénio. Foi muito bom e foi uma boa surpresa poder encontrá-los aqui em Santa Maria. Foi mesmo muito bom. Eu estava numa determinada zona e estava a olhar para a frente e estava de facto a reconhecer aquela senhora que estava ali sentada. E quando nos aproximamos, acabei por dar com a Rita e também com o Sr. Eduardinho. Um beijinho muito, muito grande aos dois. A Rita quer mandar um bom dia aqui para toda a equipa, um beijinho ao seu marido, o Sr. Eduardinho. E pediu-me o Roberto Carlos. Esse cara sou eu.

0: Eu prometo que já vamos continuar a ouvir esse Cara Sou Eu, do Roberto Carlos. Mas vamos até à Ribeira das Tainhas dar bons dias ao Sr. Eduardo Pacheco. Bom dia, Sr. Eduardo.
1: Bom dia, Sra. Lissana. Está tudo bem?
0: Está tudo bem. Mais um dia, menos um, nas contas estão bem.
1: Senhora.
0: Temos que somar e subtrair.
1: Passar este para vir outro.
0: Pois é, pois é. E então, quer mandar abraços, quer saudar?
1: Em primeiro lugar, quero dar um bom dia para si e para toda a sua família, com muito sucesso para ser pobre.
0: Obrigada, igualmente.
1: E que seja um dia da Maré de Agosto, que corra tudo bem.
0: Muito obrigado. Começa hoje, é verdade.
1: A Santa Maria toda.
0: Obrigada.
1: Um bom dia para o Paulo Renato.
0: Sim.
1: Paulo Magalhães, Paulo Renato. E a me enganando agora.
0: Não faz mal. Disse primeiro Paulo Renato, não faz mal.
1: O senhor João Botelho, um bom dia para a minha filha. Para a senhora Eduarda Melo dos Arribos, com muito açoite para ela. Para o senhor Manuel Arruda. Para a senhora Maria de Sá de Vila Franca e Carlos Alberto de Bolarim. É a música que a senhora já sabe.

0: Roberto Carlos está connosco nesta manhã. Daqui a pouco vamos ao Gilberto Amaral, que foi a escolha musical do Sr. Eduardo. Entretanto, vamos continuar aqui a dar boas sugestões, a pensar no almoço e em sugestões, como por exemplo uma viatura nova. 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
0: Entretanto, enquanto não chega a música do nosso amigo Eduardo Pacheco, vamos ouvir Nininho Vaz Maia, aqui numa versão diferente.

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0: Entretanto, vamos até Ponta Garça dar um bom dia à Dona Maria de Fátima Pacheco. Bom dia.
1: Bom dia, nossa princesa, minha Lucélia.
0: Está tudo
1: boa?
0: Bem? Está, vamos indo. Dentro dos
1: possíveis. Está bem, mas não está muito bom, não é? Está muito umidade.
0: Pois, está umidade, está, choveu, está assim um bocadinho nublado.
1: Está muito pequeno dos pinguinhos. Pronto, estão boas abertas, mas...
0: Vamos ver se bem abertas para
1: quente.
0: A tarde.
1: Está muito quente.
0: É isso, está um bocadinho de umidade. A umidade com a temperatura, pronto, fica isto.
1: É, gente, a foto é tão
0: se
1: cadu,
0: bem que, se bem que nós estamos do quadrante norte, noroeste, nordeste.
1: Temos de ir para a banheira com água freia, a correr.
0: Mas de norte fica melhor. Se tiveste sul, sudoeste, aí seria
1: mais
0: pior.
1: Mais quente ainda com água freia.
0: Acha que sim? Não, não. Eu acho que o melhor é mesmo a aguinha fria, que é para ficar fresquinha. Então, quero mandar beijinhos e abraços.
1: Olha, quero mandar beijinhos e abraços para a nossa menina Lucélia.
0: Obrigado.
1: Vai para toda a sua família, toda em geral, com tudo de bom para o seu querido pai, para as suas irmãs, para o seu marido, para o seu filho, e para a sua família toda. E também vai para os meus queridos filhos que têm emigrado no Canadá e na América, para as minhas filhas, para os meus filhos todos. Vai para as minhas netas, para os meus netos, as minhas bisnetas, e também dou um beijinho para o Sr. Manuel Arruda, com um beijinho grande para ela, para a Sra. Adelina, e vai para a Eduarda Mergo, continuação das melhores para ela, com tudo de bom, e vai para a Esmeralda, vai para a Margarete, vai para a Gabriela Braga, para a Lúcia Braga, vai para a Fátima Clemente, vai para a Paula, Ana Paula, vai um beijinho para o Cacá e para a Mimi, então um beijinho para o Arcides, e para toda a sua família, para os pais, para a família toda. E também vão um beijinho para todos aqueles que trabalham na cooperativa de Santo Antão, que é em Ponta Garça. Um beijinho para eles, com um bom dia de trabalho, com tudo de bom para todos. E também vão um beijinho muito grande para as minhas amigas e amigos todos, e para a minha família toda em geral.
0: Sim,
1: e também os parabéns para a minha irmã Maria de 7 anos. E mandei uma mensagem a ela, mandei, que ela seja muito feliz. E que ela esteja muitos anos pela frente, com muita saúde, paz e amor. E também faço os meus anos para o dia 15 de novembro. Já vá com 75 anos.
0: Haja saúde, não é? E muitos
1: haja
0: mais
1: saúde,
0: para celebrar.
1: É verdade, querida. Olha, menina do céu, eu gostava de ouvir uma música bonita à sua escolha.
0: Ok, vamos escolher aqui uma bonitinha para passar.
1: Olha, um beijinho para a menina do céu, com tudo de bom, com um bom regresso à sua casa. E também para todos os nossos ouvintes que falem na rádio. Um beijinho para eles todos. E até amanhã, se Deus quiser.
0: Até amanhã, um beijinho
1: bom
0: grande.
1: Dia trabalho, bom dia,
0: bom dia, obrigado. Vamos continuar a dar sugestões, a pensar no almoço. 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

aqui então a missão de encontrar uma música para a Dona Maria de Fátima Pacheco que seja bonita, diz ela. Nós, entretanto, vamos continuar. 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O senhor Eduardo Pacheco pediu-me uma rosa dos Açores. Um dos temas do Gilberto Amaral. Cá está a canção.

0: E vai haver sopas do Espírito Santo no domingo, dia 23 de agosto, para si que cá está em Santa Maria e que quer comer as sopinhas de Império aqui da ilha. É no domingo 23 de agosto, nos Milagres, não é Império, é jantar, é a partir do meio-dia. E quem o faz é o Sr. Antonino Henrique, que deixa aqui o convite. Mas atenção, quero deixar esta informação, ressalvar que não haverá panelas para fora.
1: Ouvimos alegremente.
0: Vamos continuar a dar boas sugestões. 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

Esta é também a altura de mais uma vez deixarmos aqui esta informação emitida pela Capitania do Porto de Vila do Porto. A 15 minutos para as 10 da manhã vamos então dar-lhe conta desta informação que ontem à tarde chegou aos nossos estúdios. Informa-se toda a comunidade marítima e a população em geral que no âmbito de uma operação de lançamento de foguetes a partir da zona de Malbusca, na costa sul aqui da ilha de Santa Maria, estarão em vigor medidas especiais de segurança entre as 9h30 e as 12h30, com início amanhã, dia 20 de agosto de 2026. Durante estes períodos de lançamento, a área marítima definida pela Capitania do Porto de Vila do Porto será considerada zona perigosa, encontrando-se interdita à navegação, pelo que todas as embarcações deverão manter-se afastadas da área e cumprir rigorosamente as indicações das autoridades marítimas. A Capitania alerta ainda que a navegação nas imediações deverá ser efetuada com especial cautela e que devem ser seguidas todas as instruções transmitidas pela Polícia Marítima. Por razões de segurança, recomenda-se igualmente que a população evite a permanência na orla marítima da zona abrangida durante os períodos de lançamento. A colaboração de todos é fundamental para garantir a segurança das operações e das pessoas no mar e em terra. A Capitania do Porto de Vila do Porto agradece a compreensão.

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2: E a dona Maria de Fátima Pacheco pediu-me para eu escolher uma canção. Então eu escolhi A Escola da Vida, dos Starlight.

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2: Estamos cada vez mais perto das 10 da manhã. É a hora certa que vamos atualizar as notícias. Entretanto, estive aqui a falar com a Helena Oliveira. Um beijinho à minha comadre. Ela que quer mandar beijinhos à família dela. O marido, os filhos, o genro, as noras. Um beijinho também aos netos. Às vizinhas, às amigas, à prima Regina. Enfim, a todos com um beijinho da Helena Oliveira. Que quer também mandar um beijinho ali à Lucília do hospital, ela que ontem fez anos. A dona Angelina, que é também por muitos conhecida como a dona Angelina do hospital e que já está na reforma já há alguns anos, quer mandar um beijinho especial à Lucília, desejar-lhe os parabéns, pedir-lhe desculpa por ontem não ter conseguido mandar-lhe este beijinho, mas eu sempre ouvi dizer que tarde é o que nunca chega, não é? Então vai um beijinho à Lucília, que ontem fez anos, ali no hospital.

0: Estamos aqui a enviar os parabéns à Lucília. Lucília do hospital, vamos chamá-la assim, que ontem fez anos. Um beijinho da Dona Angelina, um beijinho da Helena Oliveira e também da minha parte. Ela é sempre muito querida e sempre muito prestável. Muito bem, vamos continuar e desta vez vamos ter com o Sr. Manuel Arruda e ter com a Dona Adelina. Bom dia, Sr. Manuel.
1: Bom dia, menina.
0: Está tudo bem, meu amigo?
1: Está tudo bem.
0: Ainda bem, é o que a gente quer. Foi dar ali um passeio a Vila Franca e aproveitou, visitou a Dona Maria do Céu.
1: É, senhora.
0: É isso, também sabe bem sair de casa?
1: Pois.
0: Mudar de ares?
1: É que fica com o Santo Ip.
0: Ela fica ali pertinho do Ipar, muito bem. Olha, e então, quero mandar beijinhos, Sr. Manuel.
1: Primeiro é para si.
0: Não, obrigado.
1: Para toda a sua família.
0: Não,
1: melhores até pós. Para todos, visitas para todas as meninas que trabalham com a menina aí dentro, meninas e meninos.
0: Uhum. Vai para
1: agora
0: todos.
1: Vai para a senhora, agora vai para a senhora Fátima Clemente e a sua família toda. O senhor António Frias e a sua família toda. Senhora Ilhana Margarida e a sua família toda. Cacá e a sua família toda. A senhora Ana Ferreira das Filhas e a sua família toda. A senhora Suzana de Zarifes e a sua família toda. A senhora Fátima Pacheco e a sua família toda. A senhora Maria de Sá da Vila Franca e a sua família toda. O senhor Eduardo Pacheco e a sua família toda. A senhora Maria de Sá do Agrião e a sua família toda. Sr. João Andrade de Água de Pó e a sua família toda. A senhora Margarete e a sua família toda. A senhora Eduarda Mar dos Rios e a sua família toda. Agora vá para o senhor Osso, a sua mãe, para toda a sua família. Agora vá para a minha filha, para todos a minha família.
0: Uhum.
1: E eu sou ida a todos os meus amigos e amigas. E agora vá a música, vai ser o Hino Santíssimo.
0: O Hino do Santíssimo Sacramento.
1: Sacramento.
0: Muito bem.
1: A domingo é a nossa festa.
0: Pois, você já tem a festa agora aí. Muito bem.
1: Já está principiando, está ali.
0: Uhum. Mas domingo é que é mesmo a parte...
1: sim, senhor.
0: Com a missa,
1: domingo,
0: não é?
1: Domingo sai o Santíssimo, na segunda-feira sai São Lázaro.
0: Olha, umas boas festas aí para vocês e que corra tudo muito bem.
1: Menina.
0: Um beijinho, senhor Manuel. Dona Adelina, está por aí?
1: Saúde para a menina e todos da sua família.
0: Obrigado.
1: Está louco, se quiser.
0: Adeus, não, obrigado.
1: Tá aqui,
0: vamos falar com ela.
2: Nina Lucélia, está tudo bem, creio?
0: Está tudo bem. A Dona Maria do Céu estava encantadíssima com a vossa visita. Ela gostou tanto. Que bom, não é conhecer, ver as amigas, matar saudades.
2: Já foram lá, porque já há muito tempo o meu marido disse, já não estão de lá, disse, já não vão... Quando tirares a batata para a gente levar uma caixinha de batata. Olha que tenho, fiquei tão contente.
0: É isso, ela fica muito contente com estas visitas. É normal, todos nós gostamos, não é? Que nos visitem e que
2: muito,
0: façam caso de nós.
2: Muito me abraço, muito me beijo, mas é importante. Ela diz que eu tenho sempre no meu coração, bendita. E o meu querido Manuel da Rida também.
0: Olha que bom, olha, quero mandar beijinhos, Dona Adelina.
2: Ah, eu gostei, querida, para a menina, para a sua família toda. Melhoras para ser pai também.
0: Obrigada.
2: Querida, que a gente se espera a melhoras, querida.
0: É isso.
2: E para as meninas todas que trabalham e dão para tudo. Para a minha família toda, para os meus queridos filhos, a minha querida filha, o meu querido filho, netos, tudo em geral. Saudinha para as minhas amigas todas.
0: Sim, senhora. E vamos ouvir.
2: Graças à casa da menina também.
0: Obrigado. Vamos ouvir o Hino do Santíssimo. Está bem?
2: Santíssimo, que há domingo, aquele que creio com vocês.
0: Agora já não temos tempo antes das notícias, mas depois das notícias vamos ouvir o hino. Está prometido.
2: Está bem,
0: beijinhos.
2: Está bem,
0: até logo.
2: Beijinhos,
0: obrigado.
2: Está logo.

Vamos então ouvir o hino do Santíssimo Sacramento. Vai ficar agora para depois da informação, para a terceira e última hora do Bom Dia Açores. Relembrar que agora vem aí a informação à hora certa. Voltamos depois e eu conto consigo aí desse lado. Vamos antes de mais olhar mais uma vez para o cantinho da vila. 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

0: Bom dia, são 10 horas.
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2: Sejam bem-vindos a este espaço informativo. Vamos conhecer alguns dos destaques noticiosos. Festival Maré de Agosto esteve em risco de não se realizar este ano. PS Açores exige rápida implementação do Fundo de Rotas para garantir mais ligações aéreas a preços mais baixos. Governo diz que está a trabalhar com rigor e responsabilidade nesta matéria. O Festival Maré de Agosto esteve em risco de não se realizar. A Associação Cultural Maré de Agosto foi informada há uma semana que o navio Furnas da Mutualista, que trazia os equipamentos de som, palco, backlines, só chegaria a Santa Maria esta quinta-feira, já depois do festival começar, ao invés de fazer a sua escala regular prevista para o dia 18 de agosto. O Rui Pérez Batista, presidente da ATMA, considera esta uma situação inaceitável.
3: Porque nunca passamos por uma situação dessas. Contatamos imediatamente os responsáveis governamentais, nomeadamente a Secretaria Regional dos Transportes, através da Sra. Secretária, do seu Diretor Regional, a expor o sucedido. E pronto, e nós rapidamente avançamos com uma proposta que seria, e saberíamos que estava um navio Margareta em São Miguel parado, que é tutela do Governo Regional, e esta seria a única hipótese de meter a carga marítima. Estamos a falar de, neste momento, de dois contentores de 40 e um de 20 que têm todo o equipamento, aqui em Santa Maria. Isso faz desde a manhã, passado um resto da manhã e parte da tarde em negociações, e já com um orçamento que rondava os 10 mil euros, foi-nos dito que isto pertencia à Direção Regional do Fomento Regional. Tínhamos autorização para isso. A Transinsular Detentor de Margareta estava na disposição de fazer essa viagem, que teria que ser decidida imediatamente até às 5, 6 da tarde para fazer essa viagem de barco que vai para as Flores.
2: Com milhares de pessoas na ilha, milhares de bilhetes vendidos, rentacars e hotéis cheios, a direção da Maré de Agosto decidiu assumir os custos do pagamento do transporte destes contentores, na ordem dos 10 mil euros. Para Rui Pérez Batista, seria inimaginável que um orçamento total de 300 mil euros, o festival deste ano não se realizasse por causa de 10 mil euros. A Câmara Municipal de Vila do Porto acabou depois por chegar à frente e assumir o compromisso do pagamento deste furtamento, o que permitiu que os contentores tivessem chegado na passada segunda-feira.
3: Nós sabemos que o constrangimento dos transportes marítimos é constante em Santa Maria. Não há um dia que qualquer operador escale em Santa Maria na data prevista. E como podem ver, isto é o exemplo perfeito daquilo que se passa durante o ano todo. Não se consegue programar nada em Santa Maria quando se conta com um barco no dia 18 e passam por um dia 20, quando nós temos um evento. Acho que há uma falta de sensibilidade da parte dos operadores para com os clientes em Santa Maria, porque nós somos clientes, essa gente que está aqui em Santa Maria são todos clientes, e existe um protocolo entre armadores para escalar as ilhas semanalmente. Isto não é cumprido, os dias nunca são cumpridos. Isso é uma luta que já vem de anos, é esta parte. Agora com barcos semanais estamos exatamente igual, ninguém escala o Porto de Vila do Porto nas datas previstas. Quanto à responsabilidade do Governo Regional, e é essa parte que estamos bastante magoados, é que Santa Maria mais uma vez ficou para trás na resolução. Santa Maria mais uma vez ficou para trás na própria resolução. Se uma associação como nós, sem fins lucrativos, que até é apoiada pelo Governo, em que o maior parceiro é a Câmara Municipal, consegue avançar com 10 mil euros para fazer acontecer um evento que traz milhares de pessoas à ilha, onde é que nós estamos? Onde é que nós estamos? Nós esperávamos uma resposta diferente do Governo Regional, uma atenção para Santa Maria muito diferente do Governo Regional.
2: Associação Cultural Maré de Agosto, a ser alvo dos constrangimentos dos transportes marítimos. O PS Açores exige a rápida implementação do Fundo de Desenvolvimento de Rotas Aéreas, alertando que a demora na aplicação deste mecanismo está a agravar os problemas de conectividade, a subida dos preços das passagens e a perda de turistas na região. As preocupações foram transmitidas aos deputados socialistas durante uma reunião com a delegação da Aresp Açores, onde o setor identificou como principais constrangimentos a redução das ligações aéreas, o aumento dos custos das viagens e a falta de mão de obra qualificada, fatores que estão a limitar a atividade das empresas e a mobilidade dos residentes. O deputado socialista Carlos Silva recorda que o fundo foi aprovado em maio com caráter de urgência e publicado a 18 de junho. No entanto, Três meses após a saída de Ryanair dos Açores, continuam sem existir soluções concretas para reforçar as ligações aéreas numa altura em que se aproxima a época baixa. Carlos Silva defende o envolvimento direto do Presidente do Governo para acelerar as negociações e garantir a captação de novas companhias, como a entrada da EasyJet ou o eventual regresso de Ryanair. A quebra no mercado nacional preocupa particularmente o PS, referindo que os preços das passagens que ultrapassam os 700 euros estão a afastar turistas e a dificultar deslocações dos residentes. É referido que nos primeiros 7 meses do ano desembarcaram menos 102 mil pessoas nos Açores, sendo que São Miguel registrou uma redução superior a 76 mil, cerca de 10%. O PS Açores considera urgente aumentar a oferta aérea e baixar os preços para recuperar turistas, estabilizar o setor e melhorar a mobilidade dos açorianos. O deputado socialista alerta ainda para a falta de mão de obra qualificada associada à reduzida oferta formativa e à dificuldade em atrair trabalhadores devido ao custo elevado do alojamento. Sublinha também que não é aceitável que uma região que quer consolidar o turismo como pilar económico tem informação insuficiente em áreas essenciais como cozinha e mesa-bar. Carlos Silva conclui que não é possível ter um setor turístico robusto sem mais ligações aéreas, preços competitivos, capacidade de fixar trabalhadores e formação adequada às necessidades do mercado. Berta Cabral, secretária regional do Turismo, Mobilidade e Infraestruturas, reafirma que o Governo dos Açores está a desenvolver com rigor técnico, responsabilidade institucional e visão estratégica o processo de criação do Fundo de Rotas Aéreas para a região. A governante diz tratar-se de uma matéria complexa que exige preparação sólida e o cumprimento de requisitos legais nacionais e europeus. A governante sublinha também que até o momento já foram realizadas 3 reuniões técnicas, estando previsto um novo encontro ainda este mês para aprofundar a estruturação do modelo e consolidar os trabalhos em curso. Berta Cabral recorda que o fundo foi criado há apenas 2 meses, período em que foi possível mobilizar entidades, recolher contributos especializados e iniciar a construção de uma estrutura técnica necessária, garantindo que o Governo está a trabalhar para criar um instrumento eficaz, juridicamente robusto e compatível com o enquadramento europeu, capaz de produzir resultados sustentáveis para a região. A governante destaca que o processo exige uma avaliação técnica, financeira e jurídica aprofundada, bem como a articulação permanente com regras europeias de concorrência e auxílios de Estado, sublinhando que o modelo açoriano terá de ultrapassar todas as etapas de validação exigidas pelas instituições europeias. Berta Cabral critica as forças políticas que exigem resultados imediatos, afirmando que falar é fácil, enquanto governar com responsabilidade implica estudar, preparar, negociar e cumprir a lei. Recorda ainda que, em momentos anteriores, quando companhias como a EasyJet ou a Delta Airlines cessaram operações, não foi criado qualquer instrumento estruturado para captação de rotas. A secretária regional lamenta que alguns partidos ignorem a complexidade do processo e tentem transformar uma fase normal de preparação técnica numa polémica política, defendendo que os açorianos distinguem a demagogia do trabalho sério. O Chega Açores quer esclarecimentos urgentes sobre alegados acessos indevidos a dados pessoais de deputados do partido, membros do gabinete parlamentar e familiares, através de sistemas informáticos da Segurança Social na região. A denúncia, feita por alguém externo aos serviços, segundo o Chega Açores, aponta para consultas potencialmente injustificadas de informação privada, cuja finalidade permanece desconhecida. Perante a gravidade da situação, o Grupo Parlamentar do Chega Açores comunicou o caso às entidades competentes, pedindo explicações sobre a existência destes acessos, a sua legitimidade e o propósito de cada consulta, mas até agora não obteve qualquer resposta. Um silêncio que o partido considera inaceitável. Os deputados entregaram um requerimento ao Governo Regional exigindo esclarecimento completo do caso. Querem saber quantas consultas foram feitas, em que datas, que informação foi acedida, que serviços estiveram envolvidos e se os registros permitem identificar os utilizadores responsáveis. Pretendem também apurar se houve uma concentração de acesso especificamente dirigido a deputados, trabalhadores do gabinete parlamentar e familiares, e se foi aberta alguma auditoria interna. Para o líder parlamentar do Chega, José Pacheco, a possibilidade de existir um padrão de consultas direcionado a uma força política é particularmente preocupante. O deputado afirma que a base de dados do Estado não podem ser utilizadas para investigar adversários políticos, devassar a sua vida privada ou procurar informação sobre os seus familiares, defendendo que se alguém usou acesso privilegiado para este fim, o caso deve ser investigado até às últimas consequências. Sem antecipar conclusões, o partido exige uma investigação rigorosa que permita confirmar ou afastar definitivamente as suspeitas. Caso se verifique que deputados, trabalhadores de um gabinete parlamentar e familiares foram pesquisados sem fundamento funcional ou legal, o Chega alerta que estaríamos perante uma situação gravíssima para o funcionamento democrático das instituições. A mariense Sara Arruda apresenta a 28 de agosto na Biblioteca Municipal de Vila do Porto o seu livro Cuida-te. É o primeiro guia prático sobre autocuidado em Portugal. Em virtude da sua profissão, enfermeira, Sara procura e tem ajudado mulheres a cuidarem de si.
4: Eu comecei a acompanhá-las na gravidez, a fazer preparação para parto e depois no pós-parto, onde ia lá à casa ver o bebê, ver se estava tudo bem, fazer o acompanhamento do pós-parto, a amamentação, tudo mais. E depois, quando o bebê tem um mês, há ali um interregno. E esta mulher que eu acompanhei durante tanto tempo, ela sente-se sozinha e sente-se perdida porque está exausta, porque já não sabe cuidar de si, porque precisa de tempo para ela e não tem, enfim. Não, a mulher é super acompanhada desde a altura em que decide engravidar até, não é? Nas consultas de infertilidade, consultas de pré-conceição, depois temos as consultas de saúde materna, depois temos as consultas de pós-parto e depois a mulher fica perdida num espaço temporal e ninguém lhe dá grande importância.
2: Quando não cuidamos de nós, há sempre consequências.
4: Uma menor saúde, não é? Podemos chamar-lhe assim, um estado de bem-estar muito pior do que era antes e, portanto, elas não estavam a cuidar delas como elas deviam. E eu acabava por acompanhá-las durante este processo até elas se sentirem bem novamente, até elas se sentirem mais estáveis nas suas vidas. E este livro surgiu daí. Ele chama-se Cuida-te. Fala sobre autocuidado e saúde da mulher e, no fundo, o objetivo é que seja um guia prático para todas as mulheres e para mulheres reais do dia-a-dia, não é? Mulheres que têm muitas responsabilidades, que se coloquem na agenda, não é? E que façam da sua saúde também uma prioridade.
2: Cuida-te, o livro da mariense Sara Arruda, que será apresentado a 28 de agosto na Biblioteca Municipal de Vila do Porto. A finalizar este espaço informativo, a previsão meteorológica para o dia de hoje e para as ilhas de Santa Maria e São Miguel. Períodos de céu muito nublado com abertas, aguaceiros fracos e pouco frequentes. Vento nordeste, num sousa moderado, 10 a 30 km/h, rodando para noroeste. Mar de pequena vaga, ondas do quadrante leste de 1 metro. Está assim concluído este espaço noticioso. Desejo-lhe um ótimo dia.
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5: Olá, bom dia. Uma vez mais, estivemos assim com as notícias à hora certa. Relembro que a informação vai voltar em antena às 14 e mais tarde ao sinal das 16. 24 graus é a temperatura a esta hora por Santa Maria. A umidade está a rondar os 82%. 10 horas 13 minutos, vamos então juntos para a última hora do Bom Dia Açores. Vamos estar por aqui até ao sinal horário das 11 da manhã.
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0: Água mole em pedra dura, tanto bate até que fura. É um ditado popular, um provérbio já muito antigo. Isto quer dizer que, no fundo, se insistirmos... E hoje arranca o 42º Festival Maré de Agosto.
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3: Continuamos deste lado, vamos olhar para mais algumas informações, sugestões. Para já, quero partilhar também aqui uma nota de agradecimento do Clube de Pesca Desportiva Os Cagarros, que vem por este meio expressar o seu mais sincero agradecimento a todas as empresas, entidades e pessoas que têm apoiado as iniciativas do clube e contribuído para o desenvolvimento da pesca desportiva junto das nossas crianças e jovens. O Clube de Pesca Desportiva Os Cagarros quer deixar um agradecimento muito especial a todos aqueles que contribuíram para a realização do terceiro convívio de verão de pesca infantil e juvenil, nomeadamente à Fábrica de Blocos Teodoro, ao Agostinho Coelho e a todas as empresas, entidades e particulares que de uma forma ou de outra deram o seu contributo para que este evento fosse possível. O agradecimento estende-se igualmente a todos os que apoiaram o clube na realização da 12ª Prova Infanto-Juvenil de Pesca Desportiva, que foi realizada no passado mês de julho. O apoio foi fundamental para proporcionar aos nossos jovens momentos de convívio, aprendizagem, diversão e, acima de tudo, de paixão pela pesca. O clube quer ainda agradecer à Câmara Municipal de Vila do Porto pelo apoio e disponibilidade demonstrados para com o clube e para com as iniciativas que tanto significam para as crianças e jovens. Cada contribuição, independentemente da sua dimensão, representa muito para o Clube de Pesca Desportiva Os Cagarros e permite continuar a promover e incentivar a prática de pesca desportiva entre os mais novos. A todos os que acreditam no trabalho do clube, que apoiam e que caminham com eles, o mais sincero e sentido obrigado. É este o agradecimento, a nota de agradecimento pedida então para ser aqui divulgada pelo Clube de Pesca Desportiva Os Cagarros. Vamos avançar com mais sugestões. 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De andar. 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E vamos ao hino do Santíssimo Sacramento. O tema pedido pela Dona Adelina e pelo Sr. Manuel Arruda, que já estão a receber as festas do Santíssimo Sacramento. Já começaram? O ponto alto no domingo e na segunda também. Boas festas para vocês aí em Águas de Lourdes.

0: Este é o bonito hino do Santíssimo Sacramento. Entretanto, vamos ter com a Dona Fátima Clemente. A Dona Fátima está por ali, em Vila Franca. Bom dia, Dona Fátima.
1: Bom dia, Lucélia. Bom dia a todo o auditor do Asas do Atlântico. E que minhas amigas todas da Água d'Arte deem umas boas festas a todos com saúde e paz.
0: É isso, é o que precisamos.
1: O resto arrasta. Olha, vai um beijinho para ti, para toda a tua família, para o teu filho, teu marido.
0: Obrigada.
1: Vai para o Semana Madeira Ruído, uma boas festas, tudo para as pessoas da Água d'Arte, para as minhas amigas. Vai para a minha família, tudo. Vai para a Sra. Maria de Sá do Agrião, para a Sra. Eduarda Mel, para a Sra. Gabriela Braga, para todas as minhas amigas. Vá para o Carlos Fertantes, que também nunca mais leve. E vá para o... Já canhã.
0: Luís Pereira.
1: Já estou a ver a ilhada.

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1: 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E isso.
0: Para vamos... a Maria Carreira, Flimanesuiz, um grande beijinho para vocês todos, Fátima Santos, um grande beijinho para todos.
1: Com beijinhos ali da Dona Fátima, olha, muita saudinha e até
0: obrigada,
1: amanhã.
0: Obrigada, não peço nada, saúde e paz, o resto arraste, é o resto que tem terá e portanto é cara saúde, da minha idade é cara saúde.
1: O resto a gente faz, não é? Vai-se
0: fazendo. A verdade, olha, gosto muito de toda a gente, como toda a gente gosta de mim, porque eu não sou criticadeira, não sou uma mulher de meter na vida de ninguém, cada um faça o que quer. Mas gosto muito de viver. A vida é bela, não gosto de me dizer.
1: É isso, gosto muito de viver. Bonita frase. Um beijinho para si, Dona Fátima.
0: Obrigada,
1: até amanhã.
0: Obrigada,
1: vamos ouvir os cantares de outrora. Está prometido. Diz-nos a Dona Fátima, gosto muito de viver. É desta forma, é com estas frases, é com estes incentivos que nós gostamos de estar por aqui nestas manhãs. E é esta a mensagem que queremos passar. Cada qual tem a sua vida, cada qual vive-a da forma que quer, que entende e que pode. O resto... Há opiniões diferentes, muito diferentes umas das outras. E ainda bem que assim o é. Vivemos em democracia. Vivemos num estado de liberdade, pelo menos assim deveria ser, onde todos nós temos direito à nossa opinião, a partilhá-la. Mas atenção, a respeitar também a opinião do outro. Vamos mais uma vez aos nossos bons conselhos comerciais e já continuamos com Cantares de Outrora, ali para a Dona Fátima.
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1: Cantares de Outrora. Esta é para cantar e dançar, Dona Fátima. Os cantares de outrora são naturais dos Arrifes e ficam por aqui as suas canções de há muitos anos.

Entretanto, sabem com quem é que estive a conversar agora? São aquelas vozes inconfundíveis que nós nunca esquecemos. Eu já não falava com ela, eu não quero mentir, mas garantidamente para aí há uns 2 anos. Com a dona Eduarda Barbosa, ali da Pedreira do Nordeste. É verdade, a mãe da Cristina, lembram-se dela. Estava-me ela aqui a dizer que já fez 9 anos que a Cristina partiu. Ela era aqui uma ouvinte que tanto ligava para nós e que infelizmente partiu cedo demais. Eu quero mandar um beijinho à dona Eduarda Barbosa, ao seu marido, com as melhoras para ele. A dona Eduarda quer mandar um beijinho à sua irmã, que está por São Miguel, ela está de férias, do Canadá. Quer mandar um beijinho ao marido, a todos os amigos e amigas, um beijinho especial à dona Eduarda Melo, à dona Fátima Clemente e ali à dona Iria e ao senhor João Manuel Costa, também na Pedreira do Nordeste. Um beijinho para eles. Oh, dona Eduarda, tudo de bom para si. Um beijinho muito grande. Sabe que eu gostei mesmo, mesmo de falar consigo. Muita saudinha e tudo de bom.

Esta é a saloia do Nuno Ribeiro. Continuamos por aqui a dar sugestões, a pensar no seu almoço aqui por Santa Maria. E daqui a pouco vamos sim relembrar mais sugestões. Para já, vamos mandar um abraço para longe, para o Canadá, onde temos o Carlos Achadinha Mendonça. Bom dia, meu amigo. Um abraço a toda a família aqui da rádio. Um abraço à sua família, aos seus amigos. Aquele abraço também para a Mimi e para o Cacá. Para o Américo Mendonça, o irmão que vive nos Estados Unidos, e para o Rodrigo Torres, também na América. Um abraço a todos. Vamos ouvir o Senhor Santo Cristo dos Milagres, aqui pela versão deste Zé Amaral. Letra e música do artista, no pedido do nosso amigo Carlos Mendonça. Um abraço e tudo de bom aí para o Canadá.

0: Zé Amaral está connosco a interpretar o Senhor Santo Cristo dos Milagres. Olha, e vamos ter com a Mimi, que está por ali em Ponta Garça. Bom dia!
1: Estou agora aqui a Talhadinha.
0: É verdade.
1: É Santo Sansão, tu dizias.
0: É isso, muito obrigada. Eu sei que às vezes...
1: Como é que vão, minha gente?
0: Ça va bien, merci. Está tudo bem também por aí?
1: Graças a Deus, eu estou mais ou menos bom. Temos saído, como tu dizias.
0: Nem mais. Isso é que é. Isto é que é de valor, é termos esta postura perante. Não conseguimos controlar. Há coisas que não conseguimos controlar, não é?
1: Então, haja saúde. Eu penso que as coisas muito ficam.
0: Nem mais, nem mais. Olha, e já hoje é quarta-feira, estamos a meio da semana, credo, passa tão depressa.
1: Estamos quase no fim da semana, credo.
0: Estamos quase no Natal.
1: Mas já te disse. A gente está ali, já sobe a música.
0: Uhum.
1: Vá para a própria pessoa que canta.
0: Pronto, ele vai...
1: Eu sou canhã, ele diga agora.
0: Ele vai ficar contente, ele vai ficar contente.
1: Ali terá de um bocadinho a música, que eu gosto de mandar um bocadinho.
0: Ok, está pronto.
1: Minha, é preciso muito a música.
0: Sim, senhora.
1: E como eu disse a música, não gosto de falar com ninguém.
0: Pronto.
1: Eu gosto de vir da música, queria ser difícil. Eu gosto muito de vir, eu vi a música, eu não gosto que ninguém fala.
0: Pronto, então a gente vai ouvi-la.
1: Vai, a querida Missalha... Vá, então vá para essa pessoa, que não digo o nome.
0: Ele vai saber daqui a bocadinho.
1: E vá para toda a gente, que nós estamos com na hora, que estamos a mancar e via nisso.
0: Pronto, está prometido. Vamos à publicidade.
1: Que agora eu converso, sabe, que tem que ir nesse gabinete, nisso aí.
0: Até amanhã, se Deus
1: para
0: quiser.
1: Não precisa, a gente para toda a gente.
0: Beijinhos.
1: Pois não tem nem questão.
0: Olha, e aproveito para mandar beijinhos ao DJ Mário Malaçadas. Sabem onde é que ele está? Está nos Estados Unidos. E sempre que pode, manda-nos uma mensagem a dizer que está connosco. Nem sempre é possível, mas quando está, está mesmo, eu sei que sim. Um abraço grande, ele quer cumprimentar a família, os amigos, os ouvintes, a Mimi, o Cacá, a Dona Helena Margarida e para todos aqueles que nos acompanham ao longo destas manhãs. DJ Mário, um abraço muito, muito grande e obrigado.
2: Olha, olha, um carrinho cheio de coisinhas boas. E olha, vai pagar só isso. Olha, obrigadinha. Olha, assim também eu.
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0: E a escolha da Mimi é esta. E vai com um abraço para o Carlos Mendonça. A morena açoriana, aqui cantada por ele.

Eu prometo que já vamos mandar a música desde o início, porque a Mimi diz que gosta de ouvir a canção desde o início, mas depois acontecem destas coisas. Eu acabei de receber uma mensagem da Dona Maria Botelho, Maria do Céu Botelho, ou Maria do Céu do Agrião, como nós a conhecemos, a dizer que gostava de mandar esta canção, A Mulher Açoriana, do Carlos Mendonça, para o Paulo Duarte, com tudo de bom. Pronto, vamos então ouvir desde o início, que é para ouvir a Dona Maria do Céu, o Paulo... E também a Mimi, claro. Anda concorrido, meu amigo. Um abraço aí para o Canadá.

E o Carlos Mendonça quer agradecer a todos. Manda um abraço. Daqui a pouco vamos novamente falar de coisinhas boas, de comidas para almoçar hoje aqui pela ilha.

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1: 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Estamos mesmo na pontinha final desta nossa edição. Relembrar que amanhã há mais neste horário, entre as 8 e as 11. Relembrar que hoje todos os caminhos vão dar ao Mirador da Macela. À Sunset, a partir das 18 horas, é a abertura oficial do Festival Maré de Agosto, 42ª edição, neste ano de 2026. Arranca hoje, vai até sábado. Há grandes concertos. Hoje há o Icia, dos Açores, Manga Limão de Portugal e depois o Antoine C, também açoriano. Isto no palco Terra, no Mirador da Macela. Na quinta, sexta e sábado há concertos. Terra Cota, Queen Omega and the Royal Souls, Oma Jali, Ustenberg, Caix Sodré, Funk Connection, Vitor Clay. Muita, muita música, muita animação. Este é o Festival das Músicas do Mundo, onde unimos a cultura, as pessoas e a praia, claro, a Praia Formosa. Portanto, hoje há Sunset, a partir das 18 horas, ali no Mirador da Macela. Relembrar que há autocarro ali do Brejo até ao Miradouro e desfrute de uma grande noite, a primeira do Festival Maré de Agosto. 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Atenção, não haverá panelas para fora. É desta forma que nós nos despedimos hoje. Amanhã o Bom Dia Açores está de regresso. Beijinhos e abraços. Fiquem bem.

0: Bom dia. São 11 horas.
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0: Sejam bem-vindos a mais este espaço informativo intitulado Santa Maria é Notícia. Edição de hoje para o dia 19 de agosto, manhã de quarta-feira. A partir de hoje e até ao próximo sábado, a ilha de Santa Maria veste-se de música e cultura. A 42ª edição do Festival Maré de Agosto anima a ilha e transforma as emoções. Este ano, a Associação Cultural Maré de Agosto tentou uma parceria com a Moby Dick Tours para que fosse possível o transporte marítimo de passageiros entre as ilhas de São Miguel e Santa Maria. A pouca adesão das pessoas ditou depois a que esta ideia fosse afastada.
1: A Associação Cultural Maré de Agosto, numa tentativa de, em primeiro lugar, trazer mais gente a Santa Maria, porque esse era o foco, era trazer mais gente a Santa Maria, e em consequência disso ao Festival Maré de Agosto, conseguiu uma parceria em São Miguel com o operador privado de trazer um barco com passageiros. Foi construído um pack em que viagem e acesso ao festival com pack geral era um valor abaixo daquilo que é o normal se viajasse de avião. E mesmo assim não houve a procura que nós estávamos à espera e que o operador também estava à espera, ficou muito aquém dos números que nós esperávamos. Sabemos que temos as ligações aéreas completamente cheias, mas mesmo assim quisemos abraçar este desafio e sempre o dissemos na comunicação social toda, este seria um risco que nós estávamos a correr, seria um teste a fazer a Santa Maria.
0: Rui, tanto quanto julgo saber, apenas cerca de 20 de pessoas é que se mostraram interessadas em utilizar este meio de transporte para vir até Santa Maria ao Festival Maré de Agosto. Toda a gente fala da importância do transporte marítimo de passageiros.
1: Nós fizemos tudo por tudo. Foram cerca de 21 pessoas que tinham, 21 passageiros que já tinham o seu bilhete adquirido. Efetivamente, há um saudosismo em relação ao barco que não se refletiu nesta procura. Foi um teste a Santa Maria. Nós, neste momento, deixamos as ilações da procura por esse tipo de transporte para quem de direito. Nós, da nossa parte, da organização, assumimos todas as responsabilidades inerentes à nossa parte, mesmo em contacto com todos os passageiros que já tinham adquirido o bilhete, já foram compensados dentro daquilo que era possível da nossa organização.
0: Apesar desta contrariedade, o certo é que Santa Maria vai voltar a trazer música do mundo.
1: Sem dúvida, o foco continua no nosso festival. Nós estamos já em montagens, temos a perspectiva pela adesão que estamos a ter na venda de bilhetes na nossa sede aqui em Vila do Porto, quer na RIAC, quer na BOL, tem sido uma procura acima da média dos outros anos. Portanto, temos o foco no festival. Essas contrariedades, como falavas, nós entendemos isso como uma aprendizagem, como um desafio. A vida é feita de desafios, este foi mais um, nós tentamos. Não, nós não conseguimos, havemos de conseguir outros caminhos.
0: A seguir, vamos conhecer a dinâmica da Associação Cultural Maré de Agosto relativamente à edição 42 deste Festival do Mundo.
2: Este ano teve o seu decurso normal de uma direção que prepara o Festival Maré de Agosto, à semelhança dos outros anos normais. O ano passado foi um ano atípico, que entramos extremamente tarde e ainda assim conseguimos pôr o festival de pé. Este ano era a nossa previsão, atempadamente começar a tratar de toda a logística, de toda a escolha de cartaz, e julgo que temos um cartaz equilibrado, sendo o Festival Maré de Agosto, que já habituou o seu público, o seu fiel público, a trazer nomes não muito comuns, mas que têm alguma garantia de qualidade, e as pessoas já se habituaram a isso, e este ano julgo que não vai ser diferente. Julgo até que temos, dos últimos anos, o cartaz, um dos cartazes mais equilibrados dos últimos anos.
0: Foi difícil chegar aos artistas para a edição deste ano? Há nomes que vocês, enquanto espectadores, já gostavam de ver nesta maré, como tal, depois foi só incitar algumas negociações para estarem presentes na edição deste ano?
2: Sim, há sempre, até porque a equipa deste ano é uma equipa do ano passado, para este ano é uma equipa renovada, com gente muito nova de idade e muito nova nessas andanças, o que trouxe aqui um aspecto extremamente positivo e um incremento, um bom incremento aqui ao cartaz, com outras ideias, com outras visões, o que também é importante. E claro que sim, há muito nome aqui que já tinha sido falado em outras direções e que já transitaram. Nomeadamente temos aqui um nome que já o ano passado nós já o tentamos trazer, não veio por questões familiares do artista, e que este ano está cá. Portanto, há sempre uma transição de algumas bandas, e claramente cada vez mais já há uma pesquisa mais cuidada para estes cartazes, e também muita oferta das próprias agências e dos próprios artistas à Maré de Agosto. O que nos dá aqui alguma importância também.
0: Vamos então conhecer os artistas que este ano fazem o Festival Maré de Agosto. Portanto, são 3 dias de muita animação, mas sobretudo de um convívio familiar e são que se quer.
2: A Maré este ano vão ser 4 dias, à semelhança do ano passado. O ano passado fizemos um palco em Almagreira, que denominamos o Palco Terra. Foi um sucesso pela sua dimensão, pela maneira como foi feito, com fardos de erva na altura, e que foi um sucesso. E sentimos que, na altura, trouxemos uma banda só, e sentimos que era pouco, cheirava a pouco. Este ano, por uma questão também logística, tentamos descentralizar o local, ainda assim, sempre dentro da freguesia de Almagreira, que é a freguesia que acolhe o festival há 42 anos, e tivemos isso em atenção o ano passado e este ano novamente, e deslocalizamos esse evento para um sítio que já há muitos anos eu pessoalmente já venho a olhar para aquilo como sendo um espaço que podia ter sido aproveitado, e que desta vez a gente vai fazê-lo, que vai ser no Mirador da Macela. É um espaço um dos locais mais visitados da ilha, ou a paisagem mais fotografada da ilha sobre a Praia Formosa. É um sítio idílico. Julgo que vai ser um cenário quer para os espectadores, para os festivaleiros, quer para os próprios músicos. Nós estamos a preparar um cenário onde o palco ficará uma cota superior, onde quem estiver a tocar só vê montanha e mar, e quem estiver a assistir só vê mar e praia na lateral, claramente. Julgo que vai ser um dos melhores cenários de alguma vez que a Maré de Agosto teve em 42 anos. Neste dia, portanto, no dia 19, na quarta-feira, em formato de sunset, vamos ter duas bandas a atuar e um DJ complementar, mas teremos também tivemos o cuidado de inserir no nosso projeto Maré de Agosto, porque é bom que se ressalve, este palco não é um palco secundário. É um palco diferenciado, é completamente diferente, é integrado no Maré de Agosto. E também tivemos o cuidado de ter uma banda açoriana no nosso cartaz. E sim, portanto, no dia 19, a partir das 18 horas, vamos ter uma banda dos Açores, que se chama We See, uma banda emergente, uma banda que está... Uma sonoridade já está anunciada, já foi anunciada por nós também. Convido a todos a pesquisarem e ouvirem nas nossas redes sociais e no nosso website. É uma banda emergente, com som, uma sonoridade incrível, e que julgamos nós que fará todo o sentido naquele local. A seguir teremos uma banda que vem do continente, vem do Algarve, que se chama Manga Limão, uma banda fresca, com uma música fresca de verão, e que também se enquadra, no nosso entendimento, naquele espaço, e depois teremos o prolongamento com um DJ. Portanto, isto será na quarta-feira, dia 19, entre as 18 e as 24 horas. Porque no outro dia é preciso descansar, e no outro dia, mesmo o público é preciso descansar, que no outro dia começamos, este sim, o festival na Praia Formosa, como é habitual. No dia 20, no primeiro dia da Praia Formosa, na quinta-feira, teremos o regresso de uma banda nacional que esteve ausente dos palcos nacionais durante alguns anos, e que já passou no Maré de Agosto, e entendemos que o tipo de música que é, temos também público para este tipo de música e para esta banda, que será Terracota. Terracota virá também apresentar o Maré de Agosto. A seguir temos Queen Omega, uma banda que vem de... vem do Tobago, do Caribe, apesar de estar a residir em Inglaterra. É um reggae, é um reggae, e nós já habituamos também, a Maré de Agosto também já vem habituado há alguns anos a ter sempre uma banda diferenciada de reggae. Este ano é Queen Omega. Chama a atenção que é uma banda grande, uma banda muito bem composta, com grandes músicos e com palco cheio, ou seja, tem muita gente em palco. Isto, portanto, no dia 20 terminamos com o DJ K77, que vem do Cairo. Portanto, também temos essa componente aqui de trazer artistas de várias partes do mundo. Aliás, é a panagem do Festival Maré de Agosto ao longo desses 42 anos. Portanto, K77 é DJ, fecha a Maré no dia 20. No dia 21 vamos ter Omodjali. Omodjali, que vem da África, ela é do Mali, vem com ritmos africanos, é uma banda também conceituada no seu meio da world music. Vai abrir a sexta-feira do dia 21. Para fechar em bandas, no dia 21 teremos uma banda que vem da Alemanha, que é Ustenberg. A banda chama Ustenberg, vem da Alemanha, é um rock. É um rock também. Vamos ter aqui, também é importante ter esse tipo de música aqui. Ficará a fechar com bandas o dia 21. E depois teremos, este sim, também uma grande surpresa a nível Açores, pelo seu estilo de música, uma DJ que será Oco. Vem da Inglaterra. Julgamos nós que, apesar do seu tipo de música, terá um público muito, muito abrangente, e vai fechar o Maré de Agosto do dia 21. No dia 22, já foi anunciado, teremos Caixa Sodré Funk Connection. É uma banda nacional, é uma banda do continente português, é uma banda grande, com grandes músicos, com uma sonoridade incrível. Música dançante. Este vai abrir o sábado. A grande novidade será, no sábado, uma banda, um artista brasileiro que, apesar de já ter estado nos Açores, é sempre bem-vindo, ainda agora para mais que tem um projeto diferente, uma banda muito grande. É Vitor Clay. Estará no Maré de Agosto com a sua banda completa no dia 22, será a segunda banda. É um contacto que já vínhamos a estabelecer já há algum tempo, já desde o ano passado, questões familiares ele não puderam vir, e este ano retomamos as nossas negociações e conseguimos fechar o Vitor Clay, que vai tocar nos Açores com a sua formação unicamente aqui em Santa Maria. Este sim será o artista mais transversal para o sábado, que é aquele dia onde as pessoas aderem mais, os nossos locais, que é o principal, e esse é o nosso foco, são os marienses, é poder oferecer aos nossos marienses também outras hipóteses e outras sonoridades. Este sim será o artista mais transversal às famílias, onde podem levar as crianças, como é normal. E teremos para fechar em banda uma banda que vem da Itália, vem de Veneza, que é Talco. É uma banda

0: dos Açores também, em que um dos elementos é mariense, que é a Kids, que vai fechar a Maré de Agosto desde a última banda até às 6 da manhã. Quero referenciar aqui que provavelmente dos últimos anos de Maré de Agosto, dos últimos anos que eu me lembro, este cartaz será o cartaz com mais artistas em palco. Estamos a falar bandas com 9 artistas. Caixa Sodré traz 8 artistas em palco, comitivas enormes. Vitor Clay traz 9 artistas em palco. Vamos ter Omodjali também, Queen Omega são 8 ou 9 em palco. Portanto, vai haver aqui um cruzamento de artistas, porque nós trazemos os artistas todos o dia antes, ainda aí há dias conversámos na direção. Provavelmente o dia 21 e 22 teremos à volta de 60 ou 70 artistas em Santa Maria, os que vão tocar naquele dia, mais os que vão tocar no dia a seguir. Temos muita banda com outras sonoridades, com metais, com instrumentos de sopro, o que é interessante também. Temos os ingredientes todos para que se faça um festival homogéneo, transversal e com qualidade, que é o que nos importa.
1: Serão 4 dias memoráveis, digamos assim, para ninguém esquecer, tendo em conta esta união da música e da arte?
0: Eu julgo que todos os anos quem está nas direções e quem trabalha no alinhamento trabalha para que seja sempre um ano memorável. Claro, há altos e baixos, há budgets também que nós gostaríamos de chegar e que não os temos. Mas pronto, dentro das nossas possibilidades financeiras da nossa associação, dentro do trabalho que temos vindo a desenvolver para a angariação também de fundos, entre parcerias que são fundamentais, parcerias institucionais locais, o mecenato local que tem sido incrível connosco, portanto, dentro dessas parcerias todas, há aqui um esforço grande da associação para pôr em pé um festival desta dimensão. Estamos a falar de 4 dias, estamos a falar de muita gente, de muita logística, de muita viagem, muito hotel, muita refeição. Portanto, temos aqui um componente. E tenho orgulho, e nós, a direção, temos orgulho do seguinte, e as outras direções orgulhamos-nos disso também, que é, nós nunca perdemos o foco da Maré de Agosto. Nós nunca tivemos o deslize, chamo deslize porque seria fatal, de transformar a Maré de Agosto num festival comercial. Para isso existem os outros, e para isso existem outros festivais nos Açores, de promotores privados, que também lá vou. Eu também lá vou, também gosto de ver outros nomes e mais comerciais. Portanto, nós temos um rumo e espero bem que daqui para a frente outras direções vindouras sigam esse foco. Trazer a Santa Maria nomes que não é comum ver-se no panorama nacional nem regional. E julgo que estes são os ingredientes. E a verdade é que a receita, claro, carece sempre de afinação e carece sempre de melhorar, mas eu julgo que a receita, a base está perfeita, porque já lá vão 42 anos.
1: Que orçamento é que será esta edição 42?
0: Bem, para os nossos sócios e que conhecem as nossas contas, o que podemos garantir neste momento é que o valor total do festival este ano é superior ao do ano passado, quer a nível cachês e quer a nível de viagens, até porque o período que estamos a atravessar com toda a conjuntura internacional, e toda a gente sabe do que é que está a passar a nível de combustíveis e etc., as viagens sobem dia a dia, literalmente dia a dia. Portanto, há aqui um aumento significativo do valor total do festival, mas é, o que podemos garantir é que é superior ao ano passado, apesar de termos alguns cortes institucionais já sabidos. A verdade é que está muito na moda a resiliência, a nossa resiliência é mais forte do que os cortes, e queria deixar uma mensagem aqui: enquanto houver direções disponíveis para trabalhar na Maré de Agosto, estes cortes institucionais são gravíssimos para nós, são bastante penalizadores, mas a maré tem forma de se reinventar, tem forma de dar a volta. O ano passado já provamos isso, reduzimos uma banda por dia, e ainda temos muito, muito a trabalhar, a reduzir.

0: até desaparecer o Maré de Agosto. Portanto, nós estamos cá para, enquanto houver direções e gente disponível para trabalhar para o Bono, continuamos com esse espírito e só assim é que temos a cidade que temos. Portanto, enquanto houver isso, eu julgo que não só os valores institucionais que nos fazem muita falta, mas não nos vão deitar abaixo.
1: Rui, a Maré já não é aquilo que era?
0: Não, eu julgo que a Maré agora
1: tem que se reinventar todos os dias.
0: Não, a Maré tem que se reinventar todos os dias. Aliás, nós este ano, foi o propósito quando nós entramos para essa direção, também alargar um bocadinho o horizonte das atividades culturais. Já fizemos também aqui no nosso cinema trouxemos a palco uma comédia que foi casa cheia e foi um sucesso. Portanto, há que dinamizar também outras vertentes da própria cultura e da própria associação. Mas sim, a Maré acho que nunca foi agora é que é, ou era aquilo que era, como tu perguntavas. Eu julgo que o que marca isso são as gerações, é a idade de cada um. Claro que há gerações, também até marés que me marcaram, os mais novos vão ter tido outras marés que os marcaram. A verdade é que cada ano nós queremos deixar um marco nas nossas gerações, no nosso público e nos marienses.
1: Ser um festival familiar é também importante no sentido de hoje aqueles que são crianças e pré-adolescentes, adolescentes, possam no futuro ser dirigentes da Maré de Agosto, voluntários da Maré de Agosto?
0: Ah, isto sem dúvida, isto já não é de agora. Há muitos anos atrás já tivemos membros da direção em que os pais foram fundadores, ainda hoje temos, o João, por exemplo, mas hoje a nossa direção atual, arrisco-me se calhar a dizer que mais de 50% são mais novos do que a existência da Maré. Portanto, cresceram com a Maré e estão lá a trabalhar na Maré. E os voluntários, claramente que sim. Hoje provavelmente temos terceiras gerações de colaboradores na Maré de Agosto. E isto não se faz pelo tempo, para ser uma terceira geração pelo tempo, mas isso faz também com uma cultura do festival em si. Eu julgo que o Festival Maré de Agosto, cada vez mais, a nível local, de Santa Maria, este está enraizado, este está no sangue dos marienses, ponto final, parágrafo. A nível Açores, é provavelmente o festival dos festivais mais conhecidos até então. Hoje temos diretores regionais, secretários regionais, que passaram cá com 17 anos e 18 anos. Okay? Portanto, e hoje estão no poder, hoje são decisores, hoje são parceiros, hoje são. Portanto, isto é importante, é este nome. Nós estivemos na BTL, acho que é importante dizer isso. Nós estivemos na BTL e tivemos um contacto ocasional com os organizadores do Festival de Sines. É um festival também do World Music, é antes do nosso, é em finais de julho. Apanha ali mesmo os últimos de julho, e trocamos algumas impressões ali durante algum tempo. Nenhum deles veio aos Açores, na altura, com quem nós falamos, mas toda a gente já tinha ouvido falar no Maré de Agosto. Portanto, a verdade é que são 42 anos no mercado da música, nem que seja através dos agentes, em parcerias. Portanto, eu julgo que o nome Maré de Agosto é um nome incontornável a nível regional e a nível nacional.
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Barbosa, 4 minutos depois do sinal de Maria. Olá, boa tarde. Eu sou o Paulo Renato, vou estar aqui na vossa companhia até o sinal de estrelas. Música para o vosso almoço, música calma. Neste princípio de tarde, quarta-feira, 19 de agosto, ano 2026. Boa tarde a todos, continuação de uma ótima tarde. Aqui quer dizer uma ótima tarde, o meu grande amigo Liantes. O Liantes ali é uma greira para ele, para a sua restante família. E uma boa viagem, até a Maia. E eu dei música para aquecer o vosso coração neste princípio de tarde, quarta-feira. Vamos a isto? Música, maestro.

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1: E assim você continua muito bem sintonizado aqui na vossa Rádio Asas. Muito só pouco, até o sinal das 13, seleção musical de Paul Nutt. Música para o vosso almoço, música para aquecer o vosso coração. Então para todos, mais uma vez, boa tarde e obrigado pela vossa companhia.
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E assim a 8 minutos do sinal dos 13, na reta final desta emissão de hoje de quarta-feira. E assim música para o vosso almoço, seleção musical de Paulo Renato. Já sabe, depois do sinal dos 13, posso ficar com muita música. Então, para todos, com a direção de uma ótima tarde, obrigado pela vossa companhia. Neste lado, tentei levar a melhor música. Então, para todos, continuação de uma ótima tarde. Estiver a trabalhar ainda, continuação de um bom trabalho. Estiver a almoçar, continuação também de um bom apetite. Então, para todos, bye bye.

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0: Boa tarde. São 14 horas.
1: 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Sejam bem-vindos a este espaço informativo. Vamos conhecer alguns dos destaques noticiosos. Festival Maré de Agosto esteve em risco de não se realizar este ano. PS Açores exige rápida implementação do Fundo de Rotas para garantir mais ligações aéreas a preços mais baixos. Governo diz que está a trabalhar com rigor e responsabilidade nesta matéria. O Festival Maré de Agosto esteve em risco de não se realizar. A Associação Cultural Maré de Agosto foi informada há uma semana que o navio Furnas da Mutualista, que trazia os equipamentos de som, palco, backlines, só chegaria a Santa Maria esta quinta-feira, já depois do festival começar, ao invés de fazer a sua escala regular prevista para o dia 18 de agosto. O Rui Paraíso Batista, presidente da ATMA, considera esta uma situação inaceitável.
2: Porque nunca passamos por uma situação dessas. Contatamos imediatamente os responsáveis governamentais, nomeadamente a Secretaria Regional dos Transportes, através da sua secretária, do seu diretor regional, a expor o sucedido. E pronto, e nós rapidamente avançamos com uma proposta que seria, e saberíamos que estava um navio Margareta em São Miguel parado, que é a tutela do Governo Regional, e esta seria a única hipótese de meter a carga marítima. Estamos a falar neste momento de dois contentores de 40 e um de 20 que têm todo o equipamento, aqui em Santa Maria. Isso faz desde a manhã, passado o resto da manhã e parte da tarde em negociações, e já com um orçamento que rondava os 10 mil euros, foi-nos dito que isto pertencia à Direção Regional do Fomento Regional. Tínhamos autorização para isso. A Transinsular Detentor de Margareta estava na disposição de fazer essa viagem, que teria que ser decidida imediatamente até às 5, 6 da tarde, para fazer essa viagem de barco que vai para as Flores.
1: Com milhares de pessoas na ilha, milhares de bilhetes vendidos, rentacars e hotéis cheios, a direção da Maré de Agosto decidiu assumir os custos do pagamento do transporte destes contentores, na ordem dos 10 mil euros. Para Rui Paraíso Batista, seria inimaginável que um orçamento total de 300 mil euros, o festival deste ano, não se realizasse por causa de 10 mil euros. A Câmara Municipal de Vila do Porto acabou depois por se chegar à frente e assumir o compromisso do pagamento deste furtamento, o que permitiu que os contentores tivessem chegado na passada segunda-feira.
2: Nós sabemos que o constrangimento dos transportes marítimos é constante em Santa Maria. Não há um dia que qualquer operador escale em Santa Maria na data prevista. E como podem ver, isto é o exemplo perfeito daquilo que se passa durante o ano todo. Não se consegue programar nada em Santa Maria quando se conta com um barco no dia 18 e passam por um dia 20, quando nós temos um evento. Acho que há uma falta de sensibilidade da parte dos operadores para com os clientes em Santa Maria, porque nós somos clientes, essa gente que está aqui em Santa Maria são todos clientes, e existe um protocolo entre armadores para escalar as ilhas semanalmente. Isto não é cumprido, os dias nunca são cumpridos. Isso é uma luta que já vem de anos, é esta parte. Agora com barcos semanais estamos exatamente igual, ninguém escala o Porto de Vila do Porto nas datas previstas. Quanto à responsabilidade do Governo Regional, e é essa parte que estamos bastante magoados, é que Santa Maria mais uma vez ficou para trás na resolução. Santa Maria mais uma vez ficou para trás na própria resolução. Se uma associação como nós, sem fins lucrativos, que até é apoiada pelo Governo, em que o maior parceiro é a Câmara Municipal, consegue avançar com 10 mil euros para fazer acontecer um evento que traz milhares de pessoas à ilha, onde é que nós estamos? Onde é que nós estamos? Nós esperávamos uma resposta diferente do Governo Regional, uma atenção para Santa Maria muito diferente do Governo Regional.
1: Associação Cultural Maré de Agosto a ser alvo dos constrangimentos dos transportes marítimos. O PS Açores exige a rápida implementação do Fundo de Desenvolvimento de Rotas Aéreas, alertando que a demora na aplicação deste mecanismo está a agravar os problemas de conectividade, a subida dos preços das passagens e a perda de turistas na região. As preocupações foram transmitidas aos deputados socialistas durante uma reunião com a delegação da Arespa Açores, onde o setor identificou como principais constrangimentos a redução das ligações aéreas, o aumento dos custos das viagens e a falta de mão de obra qualificada, fatores que estão a limitar a atividade das empresas e a mobilidade dos residentes. O deputado socialista Carlos Silva recorda que o fundo foi aprovado em maio com caráter de urgência e publicado a 18 de junho. No entanto, 3 meses após a saída de Ryanair dos Açores, continuam sem existir soluções concretas para reforçar as ligações aéreas numa altura em que se aproxima a época baixa. Carlos Silva defende o envolvimento direto do Presidente do Governo para acelerar as negociações e garantir a captação de novas companhias, como a entrada da EasyJet ou o eventual regresso de Ryanair. A quebra no mercado nacional preocupa particularmente o PS, referindo que os preços das passagens que ultrapassam os 700 euros estão a afastar turistas e a dificultar deslocações dos residentes. É referido que nos primeiros 7 meses do ano desembarcaram menos 102 mil pessoas nos Açores, sendo que São Miguel registrou uma redução superior a 76 mil, cerca de 10%. O PS Açores considera urgente aumentar a oferta aérea e baixar os preços para recuperar turistas, estabilizar o setor e melhorar a mobilidade dos açorianos. O deputado socialista alerta ainda para a falta de mão de obra qualificada associada à reduzida oferta formativa e à dificuldade em atrair trabalhadores devido ao custo elevado do alojamento. Sublinha também que não é aceitável que uma região que quer consolidar o turismo como pilar económico tenha formação insuficiente em áreas essenciais como cozinha e mesa-bar. Carlos Silva conclui que não é possível ter um setor turístico robusto sem mais ligações aéreas, preços competitivos, capacidade de fixar trabalhadores e formação adequada às necessidades do mercado. Berta Cabral, secretária regional do Turismo, Mobilidade e Infraestruturas, reafirma que o Governo dos Açores está a desenvolver com rigor técnico, responsabilidade institucional e visão estratégica o processo de criação do Fundo de Rotas Aéreas para a região. A governante diz tratar-se de uma matéria complexa que exige preparação sólida e o cumprimento de requisitos legais nacionais e europeus. A governante sublinha também que até o momento já foram realizadas 3 reuniões técnicas, estando previsto um novo encontro ainda este mês para aprofundar a estruturação do modelo e consolidar os trabalhos em curso. Berta Cabral recorda que o fundo foi criado há apenas 2 meses, período em que foi possível mobilizar entidades, recolher contributos especializados e iniciar a construção de uma estrutura técnica necessária, garantindo que o Governo está a trabalhar para criar um instrumento eficaz, juridicamente robusto e compatível com o enquadramento europeu, capaz de produzir resultados sustentáveis para a região. A governante destaca que o processo exige uma avaliação técnica, financeira e jurídica aprofundada, bem como a articulação permanente com regras europeias de concorrência e auxílios de Estado, sublinhando que o modelo açoriano terá de ultrapassar todas as etapas de validação exigidas pelas instituições europeias. Berta Cabral critica as forças políticas que exigem resultados imediatos, afirmando que falar é fácil, enquanto governar com responsabilidade implica estudar, preparar, negociar e cumprir a lei. Recorda ainda que, em momentos anteriores, quando companhias como a EasyJet ou a Delta Airlines cessaram operações, não foi criado qualquer instrumento estruturado para captação de rotas. A secretária regional lamenta que alguns partidos ignorem a complexidade do processo e tentem transformar uma fase normal de preparação técnica numa polémica política, defendendo que os açorianos distinguem a demagogia do trabalho sério. O Chega Açores quer esclarecimentos urgentes sobre alegados acessos indevidos a dados pessoais de deputados do partido, membros do gabinete parlamentar e familiares, através de sistemas informáticos da Segurança Social na região. A denúncia feita por alguém externo aos serviços, segundo o Chega Açores, aponta para consultas potencialmente injustificadas de informação privada, cuja finalidade permanece desconhecida. Perante a gravidade da situação, o Grupo Parlamentar do Chega Açores comunicou o caso às entidades competentes, pedindo explicações sobre a existência destes acessos, a sua legitimidade e o propósito de cada consulta, mas até agora não obteve qualquer resposta. Um silêncio que o partido considera inaceitável. Os deputados entregaram um requerimento ao Governo Regional exigindo esclarecimento completo do caso. Querem saber quantas consultas foram feitas, em que datas, que informação foi acedida, que serviços estiveram envolvidos e se os registros permitem identificar os utilizadores responsáveis. Pretendem também apurar se houve uma concentração de acesso especificamente dirigido a deputados, trabalhadores do gabinete parlamentar e familiares e se foi aberta alguma auditoria interna. Para o líder parlamentar do Chega, José Pacheco, a possibilidade de existir um padrão de consultas direcionado a uma força política é particularmente preocupante. O deputado afirma que a base de dados do Estado não podem ser utilizadas para investigar adversários políticos, devassar a sua vida privada ou procurar informação sobre os seus familiares, defendendo que se alguém usou acesso privilegiado para este fim, o caso deve ser investigado até às últimas consequências. Sem antecipar conclusões, o partido exige uma investigação rigorosa que permita confirmar ou afastar definitivamente as suspeitas. Caso se verifique que deputados, trabalhadores de um gabinete parlamentar e familiares foram pesquisados sem fundamento funcional ou legal, o Chega alerta que estaríamos perante uma situação gravíssima para o funcionamento democrático das instituições. A mariense Sara Arruda apresenta a 28 de agosto na Biblioteca Municipal de Vila do Porto o seu livro Cuida-te. É o primeiro guia prático sobre autocuidado em Portugal. Em virtude da sua profissão, enfermeira, Sara procura e tem ajudado mulheres a cuidarem de si.
3: Eu comecei a acompanhá-las na gravidez, a fazer preparação para o parto e depois no pós-parto, onde ia lá à casa ver o bebê, ver se estava tudo bem, fazer o acompanhamento do pós-parto, a amamentação, tudo mais. E depois, quando o bebê tem um mês, há ali um interregno. E esta mulher que eu acompanhei durante tanto tempo, ela sente-se sozinha e sente-se perdida porque está exausta, porque já não sabe cuidar de si, porque precisa de tempo para ela e não tem, enfim. Não, a mulher é super acompanhada desde a altura em que decide engravidar até, não é? Nas consultas de infertilidade, consultas de pré-conceição, depois temos as consultas de saúde materna, depois temos as consultas de pós-parto e depois a mulher fica perdida num espaço temporal e ninguém lhe dá grande importância.
1: Quando não cuidamos de nós, há sempre consequências.
3: Uma menor saúde, não é? Podemos chamar-lhe assim, um estado de bem-estar muito pior do que era antes e, portanto, elas não estavam a cuidar delas como elas deviam. E eu acabava por acompanhá-las durante este processo até elas se sentirem bem novamente, até elas se sentirem mais estáveis nas suas vidas. E este livro surgiu daí. Ele chama-se Cuida-te. Fala sobre autocuidado e saúde da mulher e, no fundo, o objetivo é que seja um guia prático para todas as mulheres e para mulheres reais do dia-a-dia, não é? Mulheres que têm muitas responsabilidades, que se coloquem na agenda, não é? E que façam da sua saúde também uma prioridade.
1: Cuida-te, o livro da mariense Sara Arruda, que será apresentado a 28 de agosto na Biblioteca Municipal de Vila do Porto. Damos agora tempo ao tempo, quer isto dizer que vamos recuperar as informações que nos chegam do Instituto Português do Mar e da Atmosfera. Ficamos com a previsão meteorológica ainda para o dia de hoje e para as ilhas que estão a oriente, no arquipélago dos Açores. Períodos de céu muito molado com vertas, aguaceiros fracos e pouco frequentes. Vento nordeste, num sousa moderado, 10 a 30 km hora, rodando para o noroeste. Mar de pequena vaga, ondas do quadrante leste de 1 metro. Está assim concluído este espaço noticioso. Desejo-lhe uma ótima tarde.
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0: Boa tarde, são 15 horas.
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Dizem que o amolador anuncia transformações. Como uma espécie de presságio no meio da rua. A sorte de uns, mas o azar de outros.

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0: Boa tarde, são 16 horas.
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2: Sejam bem-vindos a este espaço informativo. Vamos conhecer alguns dos destaques noticiosos. Festival Maré de Agosto esteve em risco de não se realizar este ano. PS Açores exige rápida implementação do Fundo de Rotas para garantir mais ligações aéreas a preços mais baixos. Governo diz que está a trabalhar com rigor e responsabilidade nesta matéria. O Festival Maré de Agosto esteve em risco de não se realizar. A Associação Cultural Maré de Agosto foi informada há uma semana que o navio Furnas da Mutualista, que trazia os equipamentos de som, palco, backlines, só chegaria a Santa Maria esta quinta-feira, já depois do festival começar, ao invés de fazer a sua escala regular prevista para o dia 18 de agosto. O Rui Paraíso Batista, presidente da ATMA, considera esta uma situação inaceitável.
3: Porque nunca passamos por uma situação dessas. Contatamos imediatamente os responsáveis governamentais, nomeadamente a Secretaria Regional dos Transportes, através da senhora secretária, do seu diretor regional, a expor o sucedido. E pronto, e nós rapidamente avançamos com uma proposta que seria, e saberíamos que estava um navio Margareta em São Miguel parado, que é tutela do Governo Regional, e esta seria a única hipótese de meter a carga marítima. Estamos a falar de, neste momento, de dois contentores de 40 e um de 20 que tem todo o equipamento, aqui em Santa Maria. Isso faz desde a manhã, passado um resto da manhã e parte da tarde em negociações, e já com um orçamento que rondava os 10 mil euros, foi-nos dito que isto pertencia à Direção Regional do Fomento Regional. Tínhamos autorização para isso, a Transinsular Detentor de Margareta estava na disposição de fazer essa viagem, que teria que ser decidida imediatamente até às 5, 6 da tarde para fazer essa viagem para o barco que vai para as Flores.
2: Com milhares de pessoas na ilha, milhares de bilhetes vendidos, rentacars e hotéis cheios, a direção da Maré de Agosto decidiu assumir os custos do pagamento do transporte destes contentores, na ordem dos 10 mil euros. Para Rui Paraíso Batista, seria inimaginável que um orçamento total de 300 mil euros, o festival deste ano não se realizasse por causa de 10 mil euros. A Câmara Municipal de Vila do Porto acabou depois por chegar à frente e assumir o compromisso do pagamento deste furtamento, o que permitiu que os contentores tivessem chegado na passada segunda-feira.
3: Nós sabemos que o constrangimento dos transportes marítimos é constante em Santa Maria. Não há um dia que qualquer operador escala em Santa Maria na data prevista. E como podem ver, isto é o exemplo perfeito daquilo que se passa durante o ano todo. Não se consegue programar nada em Santa Maria quando se conta com um barco no dia 18 e passam por um dia 20, quando nós temos um evento. Acho que há uma falta de sensibilidade da parte dos operadores para com os clientes em Santa Maria, porque nós somos clientes, essa gente que está aqui em Santa Maria são todos clientes, e existe um protocolo, entre armadores para escalar as ilhas semanalmente. Isto não é cumprido, os dias nunca são cumpridos. Isso é uma luta que já vem de anos, é esta parte. Agora com barcos semanais estamos exatamente igual, ninguém escala o Porto de Vila do Porto nas datas previstas. Quanto à responsabilidade do Governo Regional, e é essa parte que estamos bastante magoados, é que Santa Maria mais uma vez ficou para trás na resolução. Santa Maria mais uma vez ficou para trás na própria resolução. Se uma associação como nós, sem fins lucrativos, que até apoiada pelo Governo, em que o maior parceiro é a Câmara Municipal, consegue avançar com 10 mil euros para fazer acontecer um evento que traz milhares de pessoas à ilha, onde é que nós estamos? Onde é que nós estamos? Nós esperávamos uma resposta diferente do Governo Regional, uma atenção para Santa Maria muito diferente do Governo Regional.
2: Associação Cultural Maré de Agosto a ser alvo dos constrangimentos dos transportes marítimos. O PS Açores exige a rápida implementação do Fundo de Desenvolvimento de Rotas Aéreas, alertando que a demora na aplicação deste mecanismo está a agravar os problemas de conectividade, a subida dos preços das passagens e a perda de turistas na região. As preocupações foram transmitidas aos deputados socialistas durante uma reunião com a delegação da Aresp Açores, onde o setor identificou como principais constrangimentos a redução das ligações aéreas, o aumento dos custos das viagens e a falta de mão de obra qualificada, fatores que estão a limitar a atividade das empresas e a mobilidade dos residentes. O deputado socialista Carlos Silva recorda que o fundo foi aprovado em maio com caráter de urgência e publicado a 18 de junho. No entanto, 3 meses após a saída de Ryanair dos Açores, continuam sem existir soluções concretas para reforçar as ligações aéreas numa altura em que se aproxima a época baixa. Carlos Silva defende o envolvimento direto do Presidente do Governo para acelerar as negociações e garantir a captação de novas companhias, como a entrada da EasyJet ou o eventual regresso de Ryanair. A quebra no mercado nacional preocupa particularmente o PS, referindo que os preços das passagens que ultrapassam os 700 euros estão a afastar turistas e a dificultar deslocações dos residentes. É referido que nos primeiros 7 meses do ano desembarcaram menos 102 mil pessoas nos Açores, sendo que São Miguel registrou uma redução superior a 76 mil, cerca de 10%. O PS Açores considera urgente aumentar a oferta aérea e baixar os preços para recuperar turistas, estabilizar o setor e melhorar a mobilidade dos açorianos. O deputado socialista alerta ainda para a falta de mão de obra qualificada associada à reduzida oferta formativa e à dificuldade em atrair trabalhadores devido ao custo elevado do alojamento. Sublinha também que não é aceitável que uma região que quer consolidar o turismo como pilar económico tenha formação insuficiente em áreas essenciais como cozinha e mesa-bar. Carlos Silva conclui que não é possível ter um setor turístico robusto sem mais ligações aéreas, preços competitivos, capacidade de fixar trabalhadores e formação adequada às necessidades do mercado. Berta Cabral, secretária regional do Turismo, Mobilidade e Infraestruturas, reafirma que o Governo dos Açores está a desenvolver com rigor técnico, responsabilidade institucional e visão estratégica o processo de criação do Fundo de Rotas Aéreas para a região. A governante diz tratar-se de uma matéria complexa que exige preparação sólida e o cumprimento de requisitos legais nacionais e europeus. A governante sublinha também que até o momento já foram realizadas 3 reuniões técnicas, estando previsto um novo encontro ainda este mês para aprofundar a estruturação do modelo e consolidar os trabalhos em curso. Berta Cabral recorda que o fundo foi criado há apenas 2 meses, período em que foi possível mobilizar entidades, recolher contributos especializados e iniciar a construção de uma estrutura técnica necessária, garantindo que o Governo está a trabalhar para criar um instrumento eficaz, juridicamente robusto e compatível com o enquadramento europeu, capaz de produzir resultados sustentáveis para a região. A governante destaca que o processo exige uma avaliação técnica, financeira e jurídica aprofundada, bem como a articulação permanente com regras europeias de concorrência e auxílios de Estado, sublinhando que o modelo açoriano terá de ultrapassar todas as etapas de validação exigidas pelas instituições europeias. Berta Cabral critica as forças políticas que exigem resultados imediatos, afirmando que falar é fácil, enquanto governar com responsabilidade implica estudar, preparar, negociar e cumprir a lei. Recorda ainda que, em momentos anteriores, quando companhias como a EasyJet ou a Delta Airlines cessaram operações, não foi criado qualquer instrumento estruturado para captação de rotas. A secretária regional lamenta que alguns partidos ignorem a complexidade do processo e tentem transformar uma fase normal de preparação técnica numa polémica política, defendendo que os açorianos distinguem a demagogia do trabalho sério. O Chega Açores quer esclarecimentos urgentes sobre alegados acessos indevidos a dados pessoais de deputados do partido, membros do gabinete parlamentar e familiares, através de sistemas informáticos da Segurança Social na região. A denúncia, feita por alguém externo aos serviços, segundo o Chega Açores, aponta para consultas potencialmente injustificadas de informação privada, cuja finalidade permanece desconhecida. Perante a gravidade da situação, o grupo parlamentar do Chega Açores comunicou o caso às entidades competentes, pedindo explicações sobre a existência destes acessos, a sua legitimidade e o propósito de cada consulta, mas até agora não obteve qualquer resposta. Um silêncio que o partido considera inaceitável. Os deputados entregaram um requerimento ao Governo Regional, exigindo esclarecimento completo do caso. Querem saber quantas consultas foram feitas, em que datas, que informação foi acedida, que serviços estiveram envolvidos e se os registros permitem identificar os utilizadores responsáveis. Pretendem também apurar se houve uma concentração de acesso especificamente dirigido a deputados, trabalhadores do gabinete parlamentar e familiares, e se foi aberta alguma auditoria interna. Para o líder parlamentar do Chega, José Pacheco, a possibilidade de existir um padrão de consultas direcionado a uma força política é particularmente preocupante. O deputado afirma que a base de dados do Estado não podem ser utilizadas para investigar adversários políticos, devassar a sua vida privada ou procurar informação sobre os seus familiares, defendendo que se alguém usou acesso privilegiado para este fim, o caso deve ser investigado até às últimas consequências. Sem antecipar conclusões, o partido exige uma investigação rigorosa que permita confirmar ou afastar definitivamente as suspeitas. Caso se verifique que deputados, trabalhadores de um gabinete parlamentar e familiares foram pesquisados sem fundamento funcional ou legal, o Chega alerta que estaríamos perante uma situação gravíssima para o funcionamento democrático das instituições. A mariense Sara Arruda apresenta a 28 de agosto na Biblioteca Municipal de Vila do Porto o seu livro Cuida-te. É o primeiro guia prático sobre autocuidado em Portugal. Em virtude da sua profissão, enfermeira, Sara procura e tem ajudado mulheres a cuidarem de si.
4: Eu comecei a acompanhá-las na gravidez, a fazer preparação para parto e depois no pós-parto, onde ia lá à casa ver o bebê, ver se estava tudo bem, fazer o acompanhamento do pós-parto, a amamentação, tudo mais. E depois, quando o bebê tem um mês, há ali um interregno. E esta mulher que eu acompanhei durante tanto tempo, ela sente-se sozinha e sente-se perdida porque está exausta, porque já não sabe cuidar de si, porque precisa de tempo para ela e não tem, enfim. Não, a mulher é super acompanhada desde a altura em que decide engravidar até, não é? Nas consultas de infertilidade, consultas de pré-conceição, depois temos as consultas de saúde materna, depois temos as consultas de pós-parto e depois a mulher fica perdida num espaço temporal e ninguém lhe dá grande importância.
2: Quando não cuidamos de nós, há sempre consequências.
4: Uma menor saúde, não é? Podemos chamar-lhe assim, um estado de bem-estar muito pior do que era antes e, portanto, elas não estavam a cuidar delas como elas deviam. E eu acabava por acompanhá-las durante este processo até elas se sentirem bem novamente, até elas se sentirem mais estáveis nas suas vidas. E este livro surgiu daí. Ele chama-se Cuida-te. Fala sobre autocuidado e saúde da mulher e, no fundo, o objetivo é que seja um guia prático para todas as mulheres e para mulheres reais do dia-a-dia, não é? Mulheres que têm muitas responsabilidades, que se coloquem na agenda, não é? E que façam da sua saúde também uma prioridade.
2: Cuida-te, o livro de mariense Sara Arruda, que será apresentado a 28 de agosto na Biblioteca Municipal de Vila do Porto. Damos agora tempo ao tempo. Quer isto dizer que vamos recuperar as informações que nos chegam do Instituto Português do Mar e da Atmosfera. Ficamos com a previsão meteorológica ainda para o dia de hoje e para as ilhas que estão a oriente, no arquipélago dos Açores. Períodos de céu muito molado com vertas, aguaceiros fracos e pouco frequentes. Vento nordeste, num sousa moderado, 10 a 30 km/h, rodando para o noroeste. Mar de pequena vaga, ondas do quadrante leste de 1 metro. Está assim concluído este espaço noticioso. Desejo-lhe uma ótima tarde.
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0: Boa tarde. São 17 horas.
1: Short Story. Uma história por semana por Nuno Fernandes. Bem-vindos a mais um Short Story, onde eu trago uma história por semana. E no decorrer da apresentação da peça Madalena no Teatro Dona Maria II, pudemos falar com a encenadora Sara de Castro e abordámos um assunto que ainda hoje é tabu.
2: A morte dos outros foi banalizada. Ela entra-nos pela casa adentro e nós somos indiferentes à morte de quem está longe, às pessoas que morrem nas guerras, a atravessar o Mediterrâneo.
1: Uhum. Que nós não conhecemos.
2: Que nós não conhecemos. E a nossa própria morte, ou a morte de quem nos é próximo, virou tabu. Não se fala nisso. Quando a gente pensa, ai, eu quando morrer, bato na madeira. Não, não se fala nisso. Ai, não fales nisso. Ou, por exemplo, quando temos alguém próximo que já é mais velhinho e que nós sabemos, claro, que vai morrer,
1: há uma justificação.
2: Sim, há quase uma conversa oculta de, então o que é que tu queres que aconteça quando tu morreres? E o que nos parece, o que fomos pensando sobre isso é que este tabu, este não falar sobre isso, leva à solidão, porque cada um faz esse processo, quer da morte de outro, quer do medo ou de como lida com a sua própria morte, faz esse processo sozinho. Então o que eu levo daqui é, e que tenho tentado levar para a minha vida é, eu não quero mais que a morte, a minha própria ou dos que me são próximos, seja um tabu para mim. Eu quero partilhar os meus medos, as minhas inquietações com os outros. Portanto, não vou bater com os nós na madeira e dizer, não vou falar nisso. Não, eu vou falar nisso. E tenho convidado os que me são próximos e que antes tinham algum proído em falar dessas coisas, nomeadamente na minha família. Vamos falar sobre isto. Vamos falar calmamente, apaziguadamente sobre isto. Para que esses, lá está, para que não seja um processo solitário.
1: A peça Madalena mostra todo este mundo que rodeia a morte, as questões e sensibilidades de cada um, chamando à consciência que é um processo duro, mas natural. Para a semana mais Short Story, poderá ouvir-nos sempre aqui na rádio, mas também nas principais plataformas de podcast.

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0: Boa tarde. São 18 horas.
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0: Boa tarde, são 19 horas.
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0: Boa noite. São 20 horas.
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0: Boa noite, são 21 horas.
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2: O futebol é uma das paixões mais enraizadas na sociedade portuguesa. Fora das quatro linhas, joga-se o acesso a ligas milionárias, contratos de milhões com jogadores, apostas, entre muitos outros negócios colaterais. Aliado a todos estes interesses, deve estar o árbitro, que tem como função garantir a verdade do jogo em cada partida, mas cuja atuação raramente reúne consenso entre os adeptos de cada uma das equipas em confronto. Para analisarmos as tentações a que os árbitros estão sujeitos, convidamos para este episódio da Integridade Mais, Duarte Gomes, ex-árbitro de futebol com 25 anos de carreira, 13 dos quais como árbitro internacional. Duarte Gomes, bem-vindo à Integridade Mais, muito obrigado pela sua disponibilidade. Estamos a gravar na semana em que comemora o 9º aniversário do ponto final da sua carreira de árbitro de futebol. Olhando para trás, quais são as principais diferenças que identifica entre a arbitragem de então e a dos nossos dias?
3: De facto há um conjunto de diferenças significativas. Eu diria que é mais determinante e coincidiu com a minha saída na carreira, curiosamente, foi a introdução da videoarbitragem. Ou seja, quando eu deixei a arbitragem de futebol profissional, ainda não estava instalada, implementada a tecnologia VAR, passou a estar muito pouco tempo depois, 1-2 anos depois, e acho que foi absolutamente determinante no apoio à decisão e até em alguma credibilidade que forneceu às arbitragens em função daquilo que era o antes e o depois.
2: O Duarte sempre defendeu publicamente a utilização do videoárbitro sem reservas. 8 anos envolvidos, os impactos do VAR na verdade do futebol estão de acordo com as expectativas que tinha em 2017?
3: Está de acordo com as minhas expectativas. Eu compreendo que não estejam de acordo com as expectativas que foram criadas em torno da ferramenta. Ou seja, eu fico um pouco com a ideia de que as pessoas achavam que a tecnologia VAR iria resolver os problemas de todos a arbitragem em termos de acerto ou erro, ou seja, no processo de decisão. E a verdade é que há apenas um meio que ajuda, tem um protocolo rígido de intervenção apenas em 4 situações e quando elas são claras e evidentes, e portanto isso de algum modo está a defraudar as pessoas que achavam que todo o tipo de erros ou de percepção de erros que existem possa ter sido sanado. Além disso, há também a questão da formação de quem é vídeo-árbitro, ou seja, da pessoa que ocupa essa função e que requer competências completamente diferentes daquelas que são exercidas em campo. É também uma aprendizagem e é um processo, esta escolha, este filtro, entre aqueles que têm mais e menos vocação. Portanto, nós estamos a meio caminho desse processo, mas diria que até agora os resultados, para quem consegue ter alguma distância, são francamente positivos.
2: Muitas vezes o árbitro acaba por ser o destinatário da ira dos adeptos descontentes com o resultado do jogo. Considera que evoluímos nessa percepção quase irracional que os adeptos têm sobre o trabalho do árbitro?
3: Infelizmente não. É certo que o árbitro é desde sempre, desde a introdução do futebol moderno, o mal da fita, o desmancha-prazeres do jogo, porque na verdade foi aquele que foi colocado em campo para aplicar as regras, para parar o jogo, tirando aquele prazer puro do futebol de rua que todos nós jogávamos nas nossas escolas, e portanto isso perdeu-se um pouco e há sempre essa conotação negativa. Mas a verdade é que com a evolução da internet, nomeadamente através das plataformas de redes sociais, e com o número de programas televisivos que têm grande consumo, grande audiência, com alguma toxicidade, a questão da imagem do árbitro não ficou, nem está nada defendida, pelo contrário, está muito mais exposta, e portanto por aí, infelizmente, não vejo quaisquer tipo de avanços.
2: Deixando de parte as percepções e falando das situações concretas e provadas na justiça, para si, que viveu a arbitragem por dentro, considera que estamos a melhorar no problema da corrupção no futebol?
3: Eu considero que sim, sem margem para dúvida, sem prejuízo de existir um sem número de processos ainda a decorrer, e portanto há justiça, o que é da justiça. A verdade é que eu me recordo, não há nenhum processo a envolver diretamente um árbitro, primeira questão, o que me deixa muito feliz, sendo que os árbitros são sempre apelidados de corruptos, e a verdade é que nós vemos um conjunto de processos em relação a dirigentes, em relação a outros agentes do desporto e do futebol, e não vemos em relação às arbitragens, como já aconteceu noutras décadas. De qualquer forma, é sempre um perigo à espreita esta questão, essa violação da integridade via corrupção, nomeadamente para aqueles que estão mais expostos, que têm salários em atraso, que estão em situações mais vulneráveis e que de alguma forma são muito pressionados muitas vezes, até pela questão das apostas desportivas, é entrarem para um conjunto de práticas que são manifestamente lesivas do jogo.
4: E na sua opinião, que medidas poderiam ser tomadas para reduzir eventuais tentações dos árbitros para adulterar a verdade esportiva a troco de uma qualquer vantagem pessoal? Melhoria das condições salariais, por exemplo?
3: Sim, eu diria mais do que dos árbitros, de todos os agentes desportivos. Portanto, eu diria que em relação a todos os agentes desportivos, o trabalho fundamental é o da prevenção e da sensibilização. Ou seja, há muitas pessoas, mesmo dentro do fenómeno, muitos intervenientes no jogo, diretos ou indiretos, que não estão sensibilizados para os perigos que decorrem de algumas ameaças exteriores. Por exemplo, o mercado de apostas é fortíssimo em termos de organização, deixe-me que lhe diga com todas as letras, mafiosa, que existe, com redes muitíssimo bem montadas e que chegam às pessoas de formas até ameaçadoras. E, portanto, eu diria que se as pessoas estiverem bem informadas e bem preparadas, mais do que bem remuneradas, serão capazes de saber perceber os perigos que espreitam e saber defender-se deles, não é? Eu costumo dizer que uma pessoa que é séria, que tem coluna, portanto, muito firme em termos éticos, pode ganhar um euro ou um milhão de euros que a sua estrutura moral não lhe vai permitir incorrer em qualquer tipo de devaneios.
4: E considera que uma maior transparência no sistema de avaliação e promoção dos árbitros poderia contribuir para um ambiente mais saudável dentro da arbitragem?
3: Sim, sem dúvida. E não apenas nesses dois capítulos, também, por exemplo, ao nível da própria comunicação em si. A arbitragem foi muito refém do seu silêncio durante décadas, mas de facto estes são outros tempos e, portanto, é preciso abraçar esta nova era das tecnologias e da comunicação controlada e exposta. E, portanto, a arbitragem, pela via da comunicação, pode abrir muito das suas portas aos adeptos, aos clubes, a todos os interessados, mostrando que, de facto, o erro existe, continuará a existir seguramente, mas que não resulta de nenhum processo de intenções, apenas de uma questão de incompetência ou de desconcentração. E, portanto, esse é o grande passo a dar e que me parece que pode vir a acontecer num futuro próximo.
4: Esta semana fomos confrontados com uma situação inversa àquelas a que estamos habituados, num caso em que um clube acusa um árbitro de racismo numa partida de futebol da Liga 3. Independentemente de se vir a confirmar ou não a veracidade dos factos, acredita que poderá existir a tentação de generalizar uma alegada situação pontual, aumentando ainda mais o clima de tensão a que os árbitros estão sujeitos?
3: Sim, sem dúvida. De facto, primeiro é importante apurar essa acusação, que é muito grave, e a confirmar-se, parece muito claro que seja ela sobre quem for, árbitros, jogadores, dirigentes, treinadores, é fundamental que as responsabilidades assacadas sejam exemplares, porque ela servirá de exemplo, seguramente, para o futuro, a muitos outros comportamentos que nós queremos evitar. Os árbitros são sistematicamente ofendidos, e isto não tem nada de corporativo, é mesmo verdade. As pessoas testemunham isso todos os jogos, nos aquecimentos, durante os jogos, depois dos jogos, corra bem, corra mal. E, portanto, de vez em quando há um árbitro que não respeita a sua função e a ética da sua função, e nós, infelizmente, também os temos, poucos, espero eu, a verdade é que há um aproveitamento muito grande para se potenciar como uma regra aquilo que, de facto, é uma exceção.
4: Fica por aqui mais um episódio da Integridade Mais. Esta semana analisámos o papel da arbitragem na defesa da verdade do futebol e as ameaças a que a mesma está sujeita. Foi nosso convidado Duarte Gomes, ex-árbitro internacional de futebol. Eu sou Jorge Cravo e convido-vos a seguir o dia-a-dia da All for Integrity nas redes sociais e através do site allforintegrity.org.

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2: Boa noite. São 22 horas.
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0: Boa noite. São 23 horas.
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